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2: Encanto, bom dia, gente. Bom dia, você que tá cedinho. 5 e 5, boa semana.
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2: Nossa, Encanto, tá dizendo você, gente, tem nebulosidade hoje. Pode ter pancadas rápidas de chuva, atualizando você que tá cedinho. 12 graus no vale.
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1: Bom dia, minha gente, chegando cedinho. Tudo bem aí, boa semana, gente. Bom dia a você que tá cedo. Aqui, ó,

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1: Bom dia, minha gente. Bom dia, meu amigo. Bom dia, minha amiga. Bom dia, você que pulou cedo, você que tá na audiência, você que tá aí já começando. Vamos lá, não deu pro Brasil, né, gente? Mas vamos fazer o quê? Nós temos que pular, nós temos que correr. E aqui vamos cedinho com você. Você que pulou cedo, bom dia. Pede essa música, manda aquele recado. Tô olhando aqui, gente, não tem encerração. Tem mais um dia nublado aí pelo vale, segundo a previsão, pode ter pancadas rápidas e chuva. Pode pegar a nossa região. Daqui a pouquinho eu conto todos os detalhes, como é que fica a semana. Mas eu digo, chuva hoje, depois o restante da semana vai ser tempo bom. Bom, com você que pulou cedo, com você que tá aí já, você que tá cedinho. Vamos juntos. Pede a tua, manda aquele recado, manda aquele bom dia.
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1: Só começando aqui. Boa semana, gente. Boa segunda. Bom dia, bom dia, bom dia.

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1: 5:11. Bom dia, gente. Você que tá cezinho, 5:11.

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1: 5:16. Bom dia, gente. Você que tá aí cedinho?

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1: Opa! Bom dia! Bom dia, 5h20, bom dia, gente. Bom dia, você que tá cedinho. Começando, vamos lá. Você tá aí dia 6 hoje, atualizando você, 12 graus no vale, deu pra seleção, gente. Não tem, vamos seguir a nossa batalha. Você gosta de futebol? Inglaterra ontem venceu 2-1 México. Inglaterra bate o México e avança. Inglaterra vai pegar aí a Noruega, que venceu o Brasil, tá bom? Um pouquinho de futebol, a gente vai atualizando você que tá começando. Você gosta de saber também as informações, vamos lá. Tamo juntos com a Encanto. Hoje tem Portugal, Espanha, Estados Unidos e Bélgica. Amanhã tem Argentina, Egito, Suíça e Colômbia. E assim vai, né, gente? A gente vai atualizando você. Deixa eu ver quem tá aqui. Meu amigo Jorge, já pulou cedo. Oi, Jorge, bom dia. Tá aí no seu chimarrão, escutando a Encanto. Meu amigo Cristiano Fontana, já tá no caminhãozão. Ei, mano velho, bom dia, bom dia. Bom dia, meu amigo Soneca, tá aí também já dando a pedalada, né? Eita, meu amigo, já começando a semana. Bom dia, meu amigo Serrinha, tá aí também. Bom dia, meu amigão, o Patroninha, pessoal da Real Porto Seguro, já cedo também, né? Olha, gente, olha todo mundo que já tá aí, já no caminhãozão, já correndo, vamos juntos. Nossa Encanto aqui, tá bom? Com você que pula cedo. Você que pula cedinho aí já sintoniza Encanto e assim vamos. Nosso WhatsApp 519-9839-1001. Manda aquele recado, aquele bom dia. Se você tem aquele áudio, pode soltar a voz também, tá bom? Pode pedir a sua. Deixa eu ver quem mandou aqui. Tudo bom, meu amigo Darcy? Tá aí também, Darcyzinho, bom dia. Tá na audiência da Encanto. Valeu, Darcy, já pulou cedo. Quem mais aqui? Mandando aquele recado, aquele bom dia. Segunda divisão, isso aí, ele botou aqui, ó. Bom dia, Teta. Roda pra nós aí a música da banda 10. Deixa pra nós que eu vou buscar. Bom dia, oi, tudo bom?
2: Salve, bom dia, Teta. Dia. Sou Luciano Hermes de Santa Cruz do Sul. Iniciando mais uma manhã aí no trecho ligadinho na programação. E roda aí pra gente, se possível, a nova música da banda 10. Valeu!
1: Ô, mano, velho, eu vou buscar aqui. Deixa pra nós aí, meu irmão, tá bom? Bom dia pra vocês, já cedinho, já na audiência, aqui ó. Tá aí ó. Bom dia.

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1: Bom dia, 5 e meia, gente. Você tá começando a semana? Vamos lá, atualizando você, 12 graus no vale. Feliz ter você aqui, ter você que pula cedo, sua audiência, você que tá cedinho aí. Bom dia, gente, bom dia. Tamo juntos. Deixa eu atualizar aí, hoje pode ter possibilidade de pancadas de chuva no dia de hoje, viu, gente? Totalizando 12 milímetros. Máxima hoje batendo 15. Amanhã, gente, amanhã mínima de 5, máxima 17. Não tem chuva amanhã. Na quarta, mínima de 2, máxima de 20, também não tem chuva. Até quinta, tempo bom, viu? Aí na sexta, muda o tempo. Sexta, sábado, domingo, pode ter acontecer pancadas rápidas e chuva, tá bom? Deixa eu atualizar você. Sexta, sábado, domingo, pode ter pancadas rápidas e chuva. A gente vai atualizando você aqui, tá bom? Então hoje, pode ter aí nebulosidade, pancadas rápidas, 12 milímetros no dia de hoje. Bom, gente, você que tá aí, bom dia. Você começou cedo, você que tá na audiência da Encanto, nosso intervalo é bem rápido, não sai daí.
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1: Encanto! Encanto, você que tá cedinho? 29 para 6, bom dia.
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1: Vamos lá, gente, atualizando você. Informações aqui nos portais da nossa cidade, nossa região. Aqui, ó, gente, Comunidade São Rafael, Festa do Colono, recebe mais de 500 pessoas no dia de ontem em Cruzeiro do Sul. Tá bem, gente? A gente vai atualizando você aqui. Começando o dia bem informado, você que tá na audiência da Encanto. Você que tá começando aí, vamos juntos. Com você que pula cedinho, né, gente? Aqui no Correio do Povo, Brasil eliminado, gente. Haaland marca duas vezes, Brasil perde 2-1 e se despede da Copa do Mundo. Tá bom? Último ato de Neymar termina com lágrimas e eliminação do Brasil na Copa. Bom, gente. Também Copa do Mundo aqui, mais uma notícia. Torcida assiste eliminação aos gritos de Eu Acredito. Não deu, né, gente? Não deu, Brasil. Eliminado. Tá bom? Olha só, gente, um pouquinho de tempo. Segunda será de frio e chuva pelo vale, pela nossa região. Segunda previsão. Tá bom? Um bom dia a você que tá começando. Você que tá aí na audiência. Também aqui, gente, talvez você não sabe, Inter oficializa a saída de Borré para o River Plate. Então, Borré sai do Inter, chamando a atenção aí. Mais uma notícia. Bom dia!
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1: Máximo de batendo aí 15. Vamos lá, atualizando você. Você que tá aí, gente, 12 graus.
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1: De volta. 26 para 6, gente. Bom dia, boa semana. Só começando mais uma semana juntos aqui, ó.
7: Opa!

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1: Bom dia, quem tá falando cedinho? Muita gente falando cedo. Deixa eu ver quem tá aqui mandando aquele recado, aquele bom dia. Quem tá na audiência aqui já? Fala, meu amigo Bernão, era o Vamate Amável, a número um do Brasil. Amável já tá na estrada, ó, aí, ó. Eita, mano, velho. Valeu, Bernão, boa viagem. Tá aí já, na companhia da Encanto. Eita, meu amigo. Tem que combinar aquele ensopado, né, Bernão? É, ei, mano, bom dia. Quem mais aqui mandando recado? Meu amigo Moa, o Décio, já estão aí também. Deixa eu ver mais quem tá aqui. Nosso WhatsApp bombando, gente. Não adianta, né? Seleção perdeu, mas nós temos que seguir. Nós seguimos a nossa caminhada. Bom dia. Quem fala comigo, tudo bom?
2: É, bom dia, Tetinha. Tudo certo, é contigo?
1: Tudo chique.
2: Vamos lá, hoje é segunda-feira.
1: Não podemos desanimar.
2: Semana.
1: Sair.
2: Toma aí ligadinha aí. Como sempre.
1: Cedinho, né?
2: Tá bom, hoje não tá tão frio. Tamo aí.
1: Coisa boa, né?
2: Santa Clara do Sul, no topo da Mimosa aí. Toca umas músicas aí pra animar essa turma aí.
1: Positiva?
2: Mal ontem no futebol, o gurizado não jogou, né?
1: Eita, nós, hein?
2: Mas vamos lá. Tem que trabalhar.
1: Vamos.
2: Abração pra todo mundo aí que tá ligadinho, né? Encanta aí.
1: Com Deus.
2: Valeu, boa semana.
1: Bom dia, meu amigo. Não adianta, nós temos que seguir, né? Temos que seguir. Eita, deixa eu ver quem mandou aqui. Todo mundo, bom dia. Manda alusão a todos os ouvintes. Estamos indo aí fazer o descarregamento do tal do suco da mimosa. Segundo positivo, ô, mano, velho. Bom dia, meu amigo Caiuã. Valeu, Caiuã. Quem mais aqui? Bom dia. Oi.
3: Bom dia, Teta. Negão de Roca por cá.
1: Ô, negão.
3: Segundou. Demais por lá de Venâncio Soares aí.
1: Tudo chique?
3: Por cá, tudo chique, bacanizado, então, sem bom. Neblina.
1: Coisa
3: só
1: boa.
3: Só motivo de acelerar o carro, tá bom?
1: Só andar.
3: Toca aí pra nós, página virada.
1: Tá.
3: São Marino, tá bom? Um abençoado início de semana aí pra todos nós aí, Teta.
1: Ô, mano, velho.
3: Grande abraço aí, tudo de bom.
1: Fica com Deus, meu amigão.
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1: Mas tá aqui, ó, teu pedido musical 2236.

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1: 20 para 6, bom dia, gente. Você que tá aí cedinho?
2: Assim.
1: Boa semana.

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1: 17 para 6, essa aqui não pode faltar, hein? Eita, meu amigo Werner. Manda Werner, esse é a rainha musical. Aqui, ó.

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1: Bom dia, 15 para 6, bom dia, gente. Vamos lá. Nosso WhatsApp aqui bombando, daqui a pouquinho tem mauzão. 12 graus pelo vale, não pegou a previsão do tempo, gente. Hoje pode ter chuva ainda, mas amanhã nem pro tempo, hein? Bom dia, meu amigo Selby, tá lá em Vespasiano, tomando seu chimarrão, comendo pinhão na chapa. Coisa boa. Bom dia, Moa. Bom dia, Décio. Meu amigo Fabrício, tá lá também já, daqui a pouquinho na lida, né, das mimosas aí. Bom dia. Bom dia, meu amigo. Quem mandou aqui, ó, recado John Costa. Alô, John Costa, deve estar aí nas mimosas também. Bom dia, Nilce Wade Bonomete. O Juliano, já começando cedinho no campo, né, gente? Valeu, valeu, Nerley. Aqui com a gente também. Quem mais aqui mandando recado? Mandando aquele bom dia. Tudo bom, meu amigo Darcy? Escutando a gente. Ei, Darcy. Lucianinho, uma viagem. Luciano Hermes, tá com a gente aí também. Eita, meu amigo. Alô, Canídia. Bom dia, meu amigo. Oi.
2: Bom dia. Olha aí, segundou de novo.
1: Como é que tá?
2: Semana de trabalho.
1: Isso aí, vamos lá.
2: Uma semana de jornada. Tô aí escutando o Encanto FM, o Valecê. Queria uma música com meus amigos do Capitão. Pode ser a banda Na Balada,
1: tá.
2: Banda São Francisco.
1: Valeu. Oi, meu amigo.
2: Abraço pra ti, meu amigo.
1: Bom dia, meu amigão Canídia. O Canídia tomando seu chimarrão aí. Eita, mano, velho. Quem mais aqui mandando recado? Bom dia, minha amiga Demilde, tá aqui também, tudo bom, Teta? Bom dia. Brasil, como é que é? O Brasil foi hoje, né? Mais uma ótima semana a todos nós, Alexandre Santos. É verdade, Xande. Vamos lá, não adianta, temos que seguir. Temos que seguir, não adianta, vamos lá. Tudo bom, Teta? Voltando de São Paulo em busca de Venâncio. Pessoal aí da TransBR amassando tapetão. Valeu, meu amigo Luiz. Ô, Luizão, bom retorno, hein? Bom dia, meu amigo. Quem mais aqui pedindo música, mandando recado? Bom dia, oi.
3: Eita, bom dia, bom dia.
1: Ô, mano, velho.
3: Saindo de agudo, sentindo lajado.
1: Positivo.
3: A semana de descanso aí, escutando o Encanto FM.
1: Ô, mano, é bom demais, hein?
3: Toca pra nós aí.
1: Ah.
3: Pra nós.
1: Destaque Nacional. Tem aqui o teu pedido aqui, mano, velho. Pode ser uma do Destaque. Eita, Dene. Pessoal do Destaque aí com a gente. Valeu, meu irmão. Fica com Deus aí, tá bom? Bom retorno. Já na estrada, todo o time Destaque Nacional aí. Vamos juntos. Você que tá na audiência, né? Tá aí junto com a Encanto. Tenho aqui, ó, Destaque Nacional. Bom dia, meu amigo. Você que tá aí 12 para 6, banda DNA do Bailão.

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1: 9 para 6, bom dia, gente. Você que tá aí, boa semana. Alice, ouvi teu pedido musical, hein?

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1: Bom dia, 6 para 6, bom dia, gente. Alô, meu amigo Jorge, já pulando cedinho, daqui a pouquinho tem nosso baúzão. Gente, segunda vai ser de frio e chuva fraca pelo nosso estado, viu, gente? Na capital, máxima de 15, nossa região aqui, máxima de 15 também. Bom, você tá aí começando, Mega Sena tá acumulada, gente, pode pagar aí amanhã, Mega Sena, pode pagar amanhã 38 milhões. Se você gosta de fazer aquela fezinha, né? Isso aí, Mega Sena. Está acumulado aí em 38 milhões, viu, gente? Eita, nós, hein? Bom, deixa eu ver quem tá aqui. Aquele recado, aquele bom dia, meu amigo Bairro, já pulando cedo, já no caminhãozão aí, tudo bem? Tudo bom, Décio? Alô, Moa? Tudo bom, Teta, é o Dani. Vamos lá começar a semana, ô Dani. Bom dia, meu amigo. Isso aí, gente, não adianta. Você foi o Brasil, mas nós temos que seguir. Tudo bom, Teta? Toquei maior que o Oceana, toda a família Bonomente, a Nilce, o Eze. Que já estão lá no Chima, depois na lida, né? Como diz aquela tia, né? Aqui, ó, quer ver, gente, ó. Tem esse áudio aqui, ó. Estão
2: soltando foguete, Manon dos nossos. 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
1: Não adianta. Bom dia. Vamos lá, que aqui, ó.
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1: 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Nossa, Encanto com você, não vai te atrasar não. Bom dia. 4 faltando para 6.
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1: Máximo hoje batendo aí 15. Vamos atualizando você que tá cedinho. Você que falou cedo aí, bom dia. 12 graus no vale.
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0: 7:39. Bento Telhas.
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2: Aquela mensagem de todas as manhãs, você que tá começando, bom dia minha gente, boa semana, bom dia, começando mais uma semana, começando aí bem gente, começando o seu dia com a mensagem positiva. Vencedor é quem suporta a dor e não perde a fé. Repito, vencedor é quem suporta a dor e não perde a fé. A vida testa os fortes para provar que eles nasceram para vencer. Toda dificuldade, você vai se tornar mais forte ainda. Não esquece disso. Vencedor é quem suporta a dor e não perde a fé. Com você que tá aí, você que tá na companhia da Encanto. Vamos seguir com fé mais uma semana. Vamos seguindo e juntos na nossa Encanto, tá bom? Não esquece disso. Bom dia. Você consegue e você é capaz. Vamos juntos. Aqui, ó. 6 em ponto. Aqui só tem modão. Me ajuda a fazer o modão? Pede a tua, amigão.

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3: Bom dia, minha gente. 6 e 1, tudo bom? Boa semana. Vamos juntos. Não deu, Brasil, mas a gente tem que seguir a caminhada. Nós, trabalhadores, somos assim, a gente não desiste nunca. Tem que seguir. A seleção podia ser assim também, né? Mas vamos lá, vamos seguir. Bom dia, gente. Você que tá aí, máximo hoje batendo 15. Pode ter pancadas rápidas de chuva. Não é muita intensidade, não. Amanhã já limpou tempo. Amanhã já tem sol aí se estendendo aí até na sexta. Tá bom? E já vai atualizando você que tá começando. Bom chimarrão, bom dia. Não tem serração. 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

0: 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Alô, Vonezinho. Alô, Vonei. Bom dia, amigão. 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Meu amigo do campo, meu amigo da boleia. Tá bom? Vamos lá, que aqui vai começar. Tem o teu pedido musical, tem o seu bom dia. Sinta-se em casa e à vontade, tá bom, gente? Aqui vai começar. Nosso baúzão, aquela moda boa, né? Aquela moda que você já começa cedinho. Bom dia!
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0: 6:04. Ei, moda boa demais, hein? Bom dia, gente.

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1: 6 e 7. Eita, isso aqui vai começar bem a semana. Bom dia, gente. Alô, Giló.

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1: 6:11, a Thaís e Alexandre. Ei, moda boa demais, hein? Você que tá começando a semana, vamos juntos? Você que tá aí, alô meu amigo Dani, já na audiência também. Pede a tua, gente. Sinta-se em casa e à vontade. Essa é a nossa Encanto e o modão. Bom demais.

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1: Alô, moçada!
2: 6:15. Você que tá começando, gente, uma semana. Bom dia. Aqui, ó.

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2: Bom dia, meu amigo Tetá.
3: Dia.
2: Tudo certo?
3: Chique.
2: Alisson de Lópolis aí. Toca. César e Paulinho. Duas vezes você aí pra nós. Aquele abraço.

0: moda linda demais, hein? 6h21, boa semana, gente.
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0: Você que tá no seu café da manhã, no seu chimarrão. Essa aqui há muito tempo a gente não toca, mas é uma música linda. Zezé Luciano, uma das músicas que mais emociona. Aqui, ó, aquela moda boa. Você que tá saindo aí, gente. 12 graus, não vale?

0: moda linda demais, hein? Aqui, ó.
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3: Bom dia!
0: Mais ótimo dia, 6h25, gente. Boa semana. A segunda, aquela vontade de ficar na cama, mas não dá. Nós temos que seguir, temos que continuar. E vamos juntos com a Encanto, gente. 6h25. Bom dia. Máximo hoje batendo aí, atualizando 15. No momento 12 graus pelo vale, não tem cerração em nossa região. Tô olhando aqui. Se tiver regiões mais altas aí, vocês me avisam. Alô, meu amigo Regis, já no caminhãozão. Meu amigo Giló, manda um áudio até aqui. Gilózinho, bom dia, meu amigo, tudo bem?
4: E aí, meu amigo Teta? Meio atrasado, mantemos na área aí.
0: Ei, Giló.
4: Boa semana, boa segunda-feira a todos. Principalmente os dorme sujo. É. Os caçambeiros, né?
0: Tá nós, hein? Bom dia.
4: Tá bom, um abraço, Tetinha.
0: Com Deus.
4: Giló na área.
0: Ei, você é meu amigo Giló. Ei, Giló, guarde mais de você, meu irmão. Tá bom? Fica com Deus. Quem mais aqui? Pessoal dando aí, meu amigo Anderson. Bom dia, meu amigão, tudo bem? Tudo chique, bacanizado? Como é que tá as coisas aí? Tudo bem? A Glacide Etrich tá aí também. Bom dia. Quem mais aqui começando? Oi, tudo
5: bom
0: bem?
5: Bom dia, Teta. Daiane Elias de Teotônia, motorista do aplicativo Bibi Mob.
0: Como é que tá aí?
5: Manda uma música aí pros motoristas do Bibi Mob.
0: Tá.
5: E pro Luva Noro, motorista dos Biscoitos Flying, feito com amor.
0: Ô, menina, show!
6: E bora lá que chega um gol, pessoal.
0: Isso aí.
6: Uma semaninha aí pra trabalhar. Vamos embora.
0: Vamos.
6: Vamos seguindo, Encanto FM.
0: Isso aí, menina. Não podemos desanimar, assim tem que ser, tem que começar bem, feliz. Alô, meu amigo Jorge, tá aí já. Alô, Edilei pulou, Ronaldão, meu irmão, Jair também. O Duda diz que escuta todas as manhãs. Ei, meu irmão Duda. Eita, bom dia, mano velho. Quem mais aqui mandando recado? Bom dia, oi.
7: Bom dia, Tetinha, guri medonho.
0: Ô, mano velho.
7: Manda uma música aí do Telefone Mudo pro pessoal aí.
0: Ei, dá esse Telefone Mudo. A gente busca aqui, deixa pra nós, tá bom? Bom dia, quem mais, oi?
8: Bom dia, Teta.
0: Dia.
8: Quem falou Cachoeira, manda uma pra nós aí.
0: Tá.
8: Deserto de Camargo, Luciano, oferece pra todos que não escutam, meu amigo.
0: Ok.
8: Vamos lá, né? Segundou aí, mais uma semana que se inicia aí.
0: Abençoada,
8: graças,
0: né?
8: De Deus.
0: Vamos lá, amém.
8: Vamos girando o sol aí.
0: Chique.
8: A Encanto é 10, meu amigo. Grande sol é 1000. Valeu.
0: Fechou.
8: Um abração, meu amigo.
0: Bom dia, mano velho. Deus abençoe, tá bom? Bom dia. Excelente semana. Escutando vocês também, meu amigo Machado. Tá aí o Chumbinho. Mas ele passando aqui, desejar um ótimo dia. A todos os ouvintes, ótima semana. Timbate Ale, ao amigo Vander também. Eita, Edson Chumbinho. Um abraço pra vocês aí, gente. Quem com Deus, hein? Bom dia, meu amigo Russo também. Quem mais, oi?
9: Bom dia. Eu sou o Gledon do Xavier, que eu tomando chimarrão aqui.
0: Tudo bem aí?
9: O Brasil já era esperado isso aí, já.
0: É, não tem, né? Que coisa.
9: É.
0: Não é fácil.
9: Aí. Fazer o quê?
0: Vamos seguir. Nós temos que trabalhar, não adianta. Tudo bom, Teta? Manda Los Andes, é ótima semana, meu namorado Patrola, que já está na rodagem do caminhão. Abraço aí da Cristal Simone. Bota uma música boa. Olha aí que bacana, hein, Patrolinha? Simone te mandando aí um oi. Isso que é legal, gente. Começar bem feliz. Alô, Isma Vian. Tá aí também. Valeu, Isma. Bom dia. Não sai daí. Intervalo bem rápido.
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1: 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Meu amigo Luizão Colossi, Thaís Aloysius, já arruma a Serra Gaúcha. 6h29.
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1: Máximo de bateria, gente. 15. Vamos atualizando você. 12 graus, não vale.
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1: De volta, gente, 27 para 7, aqui, ó, bom dia.
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9: Bom dia.
1: Mas a moda é boa, o seu dia começa bem feliz, hein? 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Aqui, ó.
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1: 25 para 7. Eita, meu amigo Daí. Alô, Leandro. Alô, você que tá começando. Alô, Jardim. Leonildo tá aí também. Bom dia, gente. É nosso encanto. Feliz ter você aqui.

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1: 20, faltando aí para 7. Bom dia, gente. Alô, Isma. Meu amigo Nego Silva. Pessoal da saúde já saindo cedinho. Alô, Nene. Tá aí também. Alô, Dé, levando a meninada aos estudos. O Vilmo. Alô, Paty. Bom café aí também.

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1: 18 para 7. Isso aqui há tempo que a gente não rodava, né? Uma Roberta Miranda. Eita, moda boa demais, hein? Tudo bom, gente? Você que tá começando. Alô, minha amiga Maritana em cartão. Ao lado do fogão a lenha. Começando mais uma semana, gente. Amanhecendo no vale. Vamos juntos. Canta. Assim, ó, vai.

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2: 12 para 7. Eita, Nego Silva tá aí, vamos lá. A moda é boa, né? E já, de Terroneiro, o Solimões está aqui. Meu amigo Wilson. Ô, oh, Wilson. Vamos lá, amigão. Temos que seguir, né? Bom dia, meu amigo. Já com a gente aí, presidente do sindicato. Wilson, bom dia, gente boa.

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1: 10 para 7. Ei, Rick Renner, Geno e Geno. Sacudir um pouquinho e começar bem a semana. Bom dia, gente. 12 graus no vale. Máximo hoje batendo 15. Nebulosidade pelo vale. Dia de hoje pode ter algumas pancadas. Mas depois é impotente. Aqui,

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1: Bom dia, minha gente. 7 para 7. Ei, vamos cantar. Vamos lá. Temos que seguir, né, gente? É, não deu Brasil. Hoje um dos assuntos mais comentados em todos os jornais. Eita, gente. Mas vamos lá. Vamos seguindo, né? Vamos juntos. Temos que correr, temos que batalhar. Ninguém vai pagar nossos boletos, não. Vamos nessa, né, Nego Silva? Bom dia, meu irmão. O Del, viu? O Del já tá levando a meninada aos estudos aí, né? Alô, Betinho, da Tupique. O Palu, do Paludinho. A Cacá, da Tupique. Ô, Cacá, beijo. Ô, menina. O Odair, o Leandro, o Marcelão do Pão. Valeu, gente, pela audiência de vocês, hein? Quem mais aqui? Leonildo mandou um recado também. Leonildo, bom dia, meu amigo, pedindo meu país. Zezé Luciano, tá anotado essa semana, eu pago a dívida. Bom dia, oi, quem?
2: Bom dia, Teta. Bom
1: dia.
2: Tudo bem contigo?
1: Tudo
2: bem. Boa semana aí pra todos.
1: Ô, Nego Silva.
2: Mais uma semana iniciando aí.
1: Vamos lá, né?
2: Que Podemos Deus animar. Proteja a todos que estão aí na estrada.
1: Amém.
2: Em seu trabalho.
1: Vamos seguindo.
2: E a segunda-feira meia choca aí pra nós, né, Teta? É. Mas a seleção jogou muito mal.
1: Não foi fácil.
2: Não mereceram ficar na Copa.
1: Eita,
2: é vida que segue, um abraço a todos.
1: Ei, Nego Silva, bom dia, é verdade, meu amigo. Não foi fácil, mas vamos lá, vamos seguindo, né? Deixa eu ver mais quem tá aqui, mandando aquele recado. Tudo bom, Teta? Bom dia, todas as manhãs, tô na escuta. Rumo ao trabalho, pessoal da CL Escavação. Na bolé da máquina. Ei, é o DJ Jason de Lajeado. Ô, Jason, um abraço pra você, meu amigo. Fica com Deus aí, hein? Feliz pela sua audiência, meu amigão. Quem mais é aqui mandando recado? Bom dia, Leandro Ciclain. Quem solta a voz aqui, Fernandinho? Oi, dia.
3: Fala, meu querido. Bom dia, tudo certo? Tentar.
1: Tudo.
3: Lajeado, vamos lá, né? Mais uma semana aqui nos aguarda e pra
1: vamos
3: cima
1: lá,
3: né? Dela, né? Sempre levando em cana a caminhada, te acompanhando do dia a dia e da estrada, né?
1: Isso aí.
3: O Neto Capanaus, uma do Gil Giovanni, meu querido, aí pra toda a galera da Jota aí, minha esposa Fernanda e a filha Agatha, a gente agradece
1: tá.
3: muito aí. Grande abraço, uma boa semana pra nós, fica com Deus aí.
1: Você também. Nandinho, bom dia, meu amigo. Ficar com Deus aí, tá bom? Bom dia. Quem mais aqui? Abraço pra vocês, meu amigo Dé Barbosa, mandando uma mensagem positiva aqui também. Tetinha. Ô, oh, meu amigo Dé do Gás. Olha o Dé do Gás. Valeu, meu amigão. Ei, Dé, bom dia. Quem mais aqui mandando recado? Oi, tudo bom?
4: Bom dia, Teta.
1: Dia.
4: Abençoada segunda a todos. Estamos juntos. Música linda pra começar a semana. Música todos os motora.
1: Saúde, menina.
4: Educação de capitão.
1: Saiu.
4: Beijo.
1: Beijo. Beijo pra você, tá bom? Ficar com Deus. Oi, dia.
5: Bom dia, galera da Encanto. Bom dia, Luciano Bittner de Lajeado aí.
1: Ô, tá Bittner.
5: Vamos.
1: Tudo chique?
5: Só vamos, bora pra cima.
1: Vamos.
5: Tá bom, nós estamos aí na rodagem também já. Estamos aí em busca do Estrela. Vamos carregar ali na Glória. E bora lá.
1: Chique.
5: Vamos lá buscar mais uma e a seguida que segue, bora.
1: Vamos correr.
5: Nada. Um abraço a todos os ouvintes da Encanto FM, a rádio top dos vales.
1: Eita, meu amigo. Bom dia, isso aí, vida que segue. Quem mais aqui mandando recado? Meu amigo Bimbo, o Marcelão do Pão, já mandei. Você que tá chegando, seja bem-vindo à nossa Encanto. Aqui seu dia começa mais feliz.
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1: Nosso balzão, gente, é do Sindicato da Indústria Imobiliária de Lajeado, meu amigo Wilson, presidente Wilson, já na atividade, né? 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Gente, acabou. Mas amanhã, 6 da manhã, tá de volta. Você que tá dando pontapé inicial da semana. Vamos juntos, dia 6 hoje. Máxima batendo 15, 12 graus no vale. Aqui, ó, tá chegando.
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1: Amanhecendo no vale, nebulosidade pela região, máximo de batendo 15. Vamos lá, gente, pode ter pancadas rápidas de chuva. 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
1: 71, bom dia, gente. Aqui tá começando a semana, nosso sertão. Vamos juntos? Já pede a sua. Pontapé inicial do nosso dia. Desanima não, só tá começando. Aqui, ó,

0: Vai começar o maior sertão do Brasil. Mais um ótimo dia, vamos lá, gente. Não deu pelo nosso Brasil, mas vamos fazer o quê, né, gente? Temos que seguir. Temos que seguir, temos que continuar. A gente vai naquele corre, naquela batalha. A gente não desiste nunca. É, faltou um pouquinho mais de vontade, né? Mas tudo bem. A gente não falta, a gente segue. A gente começa a semana e a gente faz aquele corre, né? E o rádio sintonizado 100.1, nosso encanto. Com você que tá passando pelo vale, pede à toa também. Você que tá aí no carro, no caminhão, em casa, no chimarrão, já no trabalho, na caminhada, aumenta o volume, que aqui tá começando. Bom dia, juntos, o nosso
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Aqui, tá começando. Pede a tua, gente. Vamos lá. Começar bem, começar feliz. Mais uma semana. Sertão em Canto. 75. Essa aqui a gente começa bem menos, hein? Eita, nós, hein? Moda boa. Juntos, na nossa encanta. 7 e 5. Canta. Canta.

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1: 78, nossa, que ficou linda, gente. Música nova, Michel Teló. Ei, ei, sei que tá começando. 130, aumentando o movimento. 78.

0: um acidente no viaduto ali da BR com a RS, uma carreta imprensou um carro, tá parado ali o viaduto.
1: Tá nós, hein?
0: E um acidente na frente da Fruc. Na frente da Fruc, no acesso da Fruc.
1: Eita! Gente, começou a Muvuca 130, hein? Valeu, Cris. Christopher Santos, pela informação. Vai com calma, gente. Tá uma Muvuca 130, hein?
2: Acordo.

0: Deixa falar.
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2: 7:14. Ei, Alexandre Simeone, bom dia. Via atacadista, passarela na estrada, hein? Ei, modão. Bom dia, Xandi.
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1: 7:19. Eita, moda boa demais, hein? Você tá começando a semana, gente. Bota fé e vamos lá. Amanheceu nebulosidade, mas amanhã muda o tempo, hein? Amanhã vem sol aí pelo vale.

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1: Bom dia, minha gente. 7h25. Eita, Hugo Guilherme. Você que tá aí, gente. Vamos lá. A chegada Lajeado pela 130 congestionada, teve um acidente. Apenas bens materiais, né, gente? Mas teve acidente aí, 386, na alça de acesso. Segundo as informações aqui, segundo o nosso mapa. E aí, congestionou. A 386, a 130, um pouquinho aqui. Tô olhando, hein, gente? Eita, que função. Tá bom? Vai com calma. Então, chegada Lajeado hoje, gente. Já pega pelos bairros aí, pela Ponte Ferro. Você que tá pegando a rua do meio Lajeado, já vem pela Ponte Ferro, que facilita tudo, tá bom? E assim diminui. Você que tem carro, né? Caminhão não passa lá, gente. Talvez alguém que tá chegando aí que não é da região. Ponte de Ferro, apenas carros, veículos leves. Manda alusão, meu amigo Anderson. O pessoal já tá na lida, né, do gesso. Alô, Alexandre Simeone, feliz pela audiência. Uma Concórdia. Eita. Via Atacadista, Grupo Passarela, já na estrada. Valeu, meu amigo. Gosto demais de você. É verdade, hein? Eita. Time bacana, time que corre. Ano que vem chegando. Encantado também nossa terrinha aqui, viu? E Atacadista. Deixa eu ver quem tá aqui mandando recado. Bom dia, tudo bom? Teta mandou oi pra gente, escutando vocês. O Xande mandou aqui um oi. Valeu, meu amigo. Bom dia. Quem mais aqui mandando recado? Oi, tudo bem?
2: Bom dia, Teta.
1: Dia.
2: Um abraço, Boninha Rui do Meio.
1: Chique.
2: Uma arvorezinha. Fazer uma perícia de seguro. Grande abraço a todos.
1: Ô, meu amigo, dia desse estaciona aqui. Vem tomar um café. O café foi minha conta, fechou? Então tá bom. Bom dia. Quem mais informando? Teta, olha só, 130. Sentido centro. Tudo congestionado, acidente em cima do viaduto. É o Marcelo Henrique Baldi. Ô Marcelão, um abraço pra você, meu irmão. Deus te abençoe. Bom dia, vamos pro corre. Valeu pela informação, tá bom, gente? Quem mais aqui, minha amiga? Maria Pelens mandou um bom dia também. Valeu. Quem mais aqui? Bom dia, oi, tudo bom?
3: Bom dia, Tetinha. Tudo certo?
1: Tudo chique, Alex, não?
3: Ali na 130, uma careta esmagou um cara contra o... pela proteção da ponte ali.
1: Tá. Então tá bom aí, ó, informação, hein? Cuidado, viu, gente? Vai com calma. Minha amiga Aninha mandou aqui. Ô, Aninha, abraço pra você. Valeu, Aninha, mandou foto. Ela foi contemplada em Canta Minha Casa. Ganhou um presente aí, Aninha, via Atacadista, Lojas Quero Quero. Mandou uma foto aqui, ó. Aninha, beijo. Tá bom, menina? Show de bola. Quem mais aqui? O Fernando também. Daqui a pouco, quem tem mais? Pede a tua. Solta a voz. Juntos, aqui, ó. Nossa, Sertão, atualizando você. 7h27, pula aí.
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1: Vamos lá, gente. Nebulosidade pelo vale no dia de hoje. Pode ter pancadas e chuva acontecendo hoje. Máxima batendo aí 15. Hoje aí tem 12 milímetros em nossa região. 70% de chances de chuva. Já amanhã nem pro tempo, hein, gente? Mínima de 5, máxima de 17. Nada de chuva terça, quarta, nem quinta. Sexta muda o tempo, gente. Aí sexta volta a ter chuva. Começa com sol, aumenta a nebulosidade. Sexta, sábado e domingo, pancadas de chuva no nosso vale. Mais intensidade. No sábado, 22 milímetros, hein? Previsão do tempo. 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
1: Máximo de bater aí os 15, vamos lá atualizando. 12 graus no vale.
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1: De volta, gente, 27 para as 8. E a 130 continua uma muvuca, gente. Acidente. Mas vamos lá. Chegada Lajeado pela 130. Pouquinho da 386, congestionado. Vai com calma aí. 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Alô, Eli, alô, Romano. Bom dia a todo time. 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Vamos juntos. Manda alô, meu amigo Fábio. Fabinho da Dorigon. Já tá na estrada aí visitando os clientes. Ei, Fabinho diz ele assim: ó, vai vir. Festival de Inverno. Tem dia 11 e 18. Ainda tem alguns ingressos. Promoção do Lions Club. Atitude linda. Revertida aí, ajudar a região, Lions Clube de Lópolis, né? Abraço pra vocês. 11 e 18, Festival de Inverno. Olha o Fabinho, já na estrada, visitando os clientes aí. 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E aqui, a gente escolhe o sertanejo, hein? Alô, Bernão, tá aqui, ó, amável com a gente aí. Gustavo Lima, essa é linda.

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1: 20 para as 8. Tenha calma, 130 hoje, gente. Tá uma muvuca, hein? Eita, nós.
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1: 10 para as 8, meu amigo Nego Silva, só moda boa, né? Bom dia, gente, pede a tua aí. Nebulosidade pelo Vale, vamos de Jorge Mateus. Aqui juntos. Nossa, encantou, boa semana, gente.

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1: Bom dia, minha gente. 6 para as 8. Bom dia ao som de Jorge Mateus. A moda é boa. Tamo juntos. Nosso colega Luiz chegando aí também. Bom dia. Boa semana. Deu, Brasil. Não deu mais nada. É, mas vamos lá. Temos que seguir, né, gente? Temos que continuar. Meu amigo Éder tá informando aqui, gente. Atenção. Acidente também. Lá na região de Venâncio, né? Edinho, bom dia, meu amigo. Tudo bem aí? Oi.
2: Bom dia, meu amigo. Teta.
1: Tudo chique? Certo? Como é que tá aí?
2: Acidente na 453, 2 km antes do trevo de Venâncio.
1: Eita, nós, hein?
2: Pista trancada.
1: Lá na região de Venâncio também. Gente, tá um caos hoje. A 130 chegaram lá já, no pouquinho da 386 também, tá tudo congestionado. Você que é de Arroio do Meio, gente, volta a falar. Carros leves, pega uma ponte ferro. Porque, ô, gente, eu vou te dizer uma coisa aí, ó. Tem gente ficando aí mais de 30 minutos. 130 aqui, ó, congestionada. Desde lá de Arroio do Meio até Lajeado, gente. Eita, que função. Que função. Tá bom, gente? Então vai com calma, vai com atenção. Se tiver aí no congestionamento, quiser mandar aí um recado também, a gente vai informando. Então, principalmente quem tá pegando aqui, ó, Arroio do Meio, Lajeado. No sentido Lajeado, Arroio do Meio, tá fluindo melhor. Tá bom? Deixa eu ver mais quem botou aqui, ó. Pessoal no viaduto ali também, gente, né? Em frente. A Balta Tratores também. O pessoal não sabe qual que é o acesso que pega embaixo do viaduto. Qual é o sentido? Eita, as autoridades puderam nos ajudar, né, Carloto? Valeu, meu amigo. Bom dia. Fica com Deus, hein? Quem mais aqui? Bom dia, oi. Tudo bem?
3: Bom dia, Tetinha.
1: Tudo chique?
3: Grande abraço, meu amigo. O pessoal do Vai Vem já tá na rua trabalhando aí,
1: tá? Eita,
3: grande abraço aí. Estão na escuta da rádio.
1: Serra Gaúcha, escutando a gente. Valeu, gente. Boa demais, hein, meu amigo Carlinhos? Abraço, meu amigão. Fica com Deus, tá bom? Quem mais aqui? Nego Silva. Mandou um oi também. Abraço pra você, Nego Silva. Bom dia, meu amigo. Ele, ó, com ambulância rumo a Porto. Aqui tudo tranquilo, ó. 386 rumo a Porto. Tudo ok. Valeu, Nego Silva. A informação chegou aqui. Tá bom? Valeu, amigão. Fica com Deus. Alô, Anderson. Tá na escuta também, meu amigão. Pessoal do Gesso aí na batalha. Quem mais aqui, ó? Bom dia, Gustavão. Chegou bem aí, Gustavo? Não pegou congestionamento? Gustavo já tá em Arroio do Meio. Valeu, meu amigo. Bom dia. Tomando seu chimarrão. Escutando Encanto. Aqui, ó.
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1: Nossa, encantou? Vamos lá, gente. 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Vamos lá, intervalo bem rápido. Mas antes, tem um recado aqui, ó. Ok. 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
1: Ei, gente, já começamos com a informação antes da dica de saúde. 130, uma muvuca, hein, gente? Muita lentidão. Vamos lá. E a dica de saúde de hoje, uma pesquisa realizada em diversas escolas públicas e particulares com crianças de idade de 5 e 9 anos, mostrou que mais da metade da amostra carrega um peso extra nas mochilas. A mesma pesquisa apontaram para resultados que indicam que os pesos dessas mochilas estavam sempre acima do recomendável. É considerado entre especialistas que a mochila não ultrapasse 10% do peso de quem as transporta. Repito, hein, gente? É consenso entre especialistas que não ultrapasse 10% do peso de quem as transporta. E a dica vale também para os adultos, hein? Pô, gente, se for 10% do peso, eu me lasquei. 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
1: Máxima hoje batendo, gente. Batendo 16, atualizando você. 12 graus no Vale.
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1: Nossa, encantou, vamos lá, gente. 82, 130, aquela lentidão ainda, gente. Lentidão forte, bastante congestionamento, hein? Eita, gente. Segunda começou, começando daquele jeito. 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Bom dia, Trilegal. Bom dia, produtos da área. Juntos aqui. Sertão em canto. 8 e 4. Alô, Doninhos. Boa viagem.

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1: Sertão Encanto. 8:15, bom dia!

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2: 8h22, bom dia, gente. Você que tá aí, você que tá andando um pouquinho melhor. Amém.
3: 6:30 da manhã.

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1: Bom dia, 8h25, bom dia, gente. Vamos lá, que a boa notícia, a gente começa. 130 deu uma aliviada, hein? Ei, coisa boa, gente. Começou hoje a segunda milhão, né? O pessoal tava aí já aí, naquele congestionamento, aquela função toda, mas andando melhor já. Já atualizei aqui, já saiu aquela lentidão, coisa boa. Deixa eu ver quem tá aqui mandando recado, meu amigo Éder, tá escutando a gente também. Tudo bom, Teta? Bom dia. Manda um oi pra gente, já tô no caminhãozão aqui. Douglas, bom Retiro do Sul. Toca aí, amigo das estrelas. Ei, Douglas, eu toquei ela já, mano, velho, mas eu vou ver uma do Zezé. Deixa pra mim, tá bom? Ficar com Deus aí, meu irmão. Bom dia. Quem mais aqui mandando recado? Oi.
2: Bom dia, meu parceiro. Bom dia. Bom Manoel, abençoado. Deus abençoe aí.
1: Isso aí.
2: Mas não deu pro Brasil, né, meu amigo?
1: Não deu, não deu.
2: Ele vai voltar pra casa.
1: É, que função. Eita.
2: Manda uma música boa pra nós aí, pra bater poeira e erguer a cabeça.
1: Show! Alô, Mike, ó, tá em Massachusetts. É assim que se diz? Me ajuda aí, bom dia. Bom, my name is Tits. Bom dia, meu irmão. Alô, Domingos, como é que você está? Pessoal, né? O Bruno mandou aqui. A Bruna que mandou, né? Do congestionamento, só que agora deu uma aliviada já. Tudo certinho. Tô achando que os motoristas estão vendo o Haaland. Isso? Ei, pra dar tantos acidentes, nem me fala, ô Aninha. Ei, Aninha, o homem joga demais, tem estrela, hein? Vamos nessa, quem mais aqui? Mandando oi, Thiagão também tá na escuta, valeu, meu irmão. Nego Silva mandou um oi também, o Quilinde, Roca, o Quilinde. Alô, Lucianinho, lojas quero, a estrela também na audiência. Valeu, gente. Alô, meu amigo Tonioli, tá aí também. Vamos juntos. Vamos nessa. Olha, vou dizer um negócio pra vocês. 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
0: Que bacana. Lisandro, passa pra gente o telefone de contato, o pessoal vai ligar lá mais informações. Vai lá.
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0: Show de bola, gente. Valecross Honda, já segue eles aí, aproveite. Lisandro, quem é que tá contigo acompanhando hoje aí? Vai lá, hein?
1: Hoje eu trouxe a minha pequena, Antonella, tá aqui comigo.
0: Antonella, dá bom dia pra gente aqui, diz bom dia, pessoal, dá um bom dia aqui, diz oi, pessoal, tudo bem? Diz bom dia.
2: Oi, pessoal, tudo bem?
0: E diz assim, já voltamos, diz assim, vai, fala aí.
2: Já voltamos.
0: Então tá bom, gente, aqui, ó. Juntos na Encanto, a casa é de vocês, hoje é Encanto 37 anos, hein? Eita, aqui, ó. Nossa, Encantou, atualizando você. 8:30, bom dia.
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3: Notícia no Encanto: o governo federal vai começar nos próximos dias a retirar o subsídio de 44 centavos por litro da gasolina, concedido para reduzir os impactos da alta do petróleo durante o conflito no Oriente Médio. Segundo o Ministério da Fazenda, a medida será adotada porque o preço do barril voltou a cair. E nos próximos meses, os demais incentivos aos combustíveis também devem ser encerrados. 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
3: Máxima hoje batendo 16. 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
3: 24 horas 9. Vamos lá, gente, 130 fluindo, tudo ok, gente, trânsito normalizou. Vamos juntos, aqui ó, nossa Encantou. 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Eita, nós, hein? Modão bom demais, hein, Felipe Rodrigo?

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1: Nosso Sertão chega no final, gente. 2, faltando pras 9, Sertão Encanto com você. Bom dia, meu amigo Danilão. Tá na estrada aí, Danilo. Bom dia, meu amigo. Vamos juntos. Quem mais aqui? O Fernandinho, o táxi do Fabiano também. Bom dia, Teta André Luiz Schneider. Linha Frank Westfália. Aqui tá 13 graus, hein? Nossa, aqui também 12 graus e meio. Nublado, hoje pode ter pancadas rápidas de chuva, meu amigo Dé. Tá bom? Valeu, gente boa, bom dia pra você. Quem mais aqui mandando recado? Fernando mandou um oi também. O Gustavão. Ei, Gustavo tomando seu chimarrão. Lá em Arroio do Meio. Valeu, gente boa. Abraço pra vocês. Meu amigo Gilmar Piovesana. Também tem o Blau Blau. Bom dia, amigão. E assim vamos juntos com você que tá ligado aqui, ó.
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1: 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Vamos lá, gente. 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

0: sem cantar, tá dizendo você? 9 em ponto, bom dia!
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0: O município de Relvado iniciou um estudo socioambiental para mapear um solo e orientar o crescimento urbano do município. O levantamento vai identificar áreas de risco e servir de base para ações de planejamento, regularização e também prevenção de desastres, com conclusão previstas até um ano. Olha que bacana, hein, gente? 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
0: Máximo hoje batendo em 16, 14 graus no vale.
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0: Mas eu tô indo nessa, gente. Beijo no coração de vocês. Obrigado pela audiência, pela companhia, pela paciência. Vamos juntos, na número um. Juntos, aqui, ó. E hoje, 37 anos. Encanto FM. A nossa Encanto. Nossa, a número um. Vamos nessa, a Caroca tá chegando aí. Vai comandar o seu dia. Tchau, gente. Essa Caroca tá chegando aí, vai comandar o

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1: E daí, tudo bem contigo? Tudo bacana? Estamos chegando, pegando o rastro de alegria dele, Teta Rodrigues. E vamos começar com mais uma edição. No aniversário da sua Encanto. É isso aí, anos e muitos anos de história, 37 anos, hein? Vamos lá, hoje fique ligado que tem umas promoções bem bacanas, alusiva ao aniversário da Encanto nas nossas redes sociais. Fica ligado hoje, hein? A gente vai avisar a hora que vai começar a pipocar as nossas, nossas surpresas de aniversário. Tá bom? Vamos lá, gente, coloca aquele sorriso no rosto, positivismo na cabeça, porque é mais uma semana que Deus nos proporciona, então a ele temos que agradecer, né? Então que seja uma semana leve, de coisas boas na sua vida, tá bom? Vamos lá! Redes sociais liberadas pra você, Encanto100.1, nosso site encantofm.com.br, o WhatsApp é o 998-39-1001. Já aproveita e manda aquele abraço, aquele beijo pra quem você gosta, hein? 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Então, vamos vitaminar, tá bom? 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

0: 9 e 16.
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0: 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E a hora? 9:20.
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0: O Inter venceu Curitiba por 1-0 em jogo treino realizado no Beira-Rio, dando sequência à preparação para o segundo semestre. O gol foi marcado pelo zagueiro Gabriel Mercado e o próximo teste da equipe será diante do Cerro Largo, antes da retomada do Campeonato Brasileiro.
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0: 13 graus.
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0: Vamos de volta! Bom dia pra você, 9:24, hein? Vamos lá, segunda! 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Olha o multiverso aí, todos os ritmos musicais tocam na Encanto e o melhor do sertanejo também.

Tem mais aqui, os garotinhos Caetano Veloso, Cupertinho, Anches. E começamos bem no multiverso com Simone Mendes. Olha o Gui, pessoal dos fretes aí. Pessoal que tá na batalha, né? Ali na 130 ali, pessoal já. Hoje eu vim dia cantado, o pessoal sabe como é que é, né? Essa hora aí, hora da primeira hora da manhã, dá aquela, aquele fluxo intenso ali. Principalmente próxima, né? Pessoal que tá vindo de Encantado, de Arroio do Meio, direção Lajeado ali, no viaduto já complica um pouca coisa. Hoje eu peguei esse progresso fluxo aí. Mas vamos lá, com calma. É a semana que tá começando, gente. Um abraço aí também pro Ezequiel, o Carioca, rumo a Porto Alegre, te levando na carona. Valeu, Ezequiel!

0: 22 para as 10.
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0: Os cães de busca se tornaram aliados indispensáveis nas operações de resgate após os terremotos que devastaram a Venezuela. Mais de 120 animais de diferentes países atuam na localização de sobreviventes sobre os escombros e, além do trabalho nas buscas, também levar esperança e conforto às vítimas em meio a cenário de destruição. 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
5: Simbora! 17 para as 10, 14 graus a temperatura. O tempo tá daquele jeito, né? Vamos com show. Pra ver o quê? Segunda-feira, vambora! Vai que dá certo! Vamos lá, bota fé! 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
3: Passado.
5: O sucesso que bombou e não faz muito tempo não, hein? Aqui na programação do Essa Rolou tem a Loki, Ella Aire, o Kenny Dope e Never Do. Essa é demais, hein?
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5: Deep Down.

0: fazer aqui.
1: É o Tiaguinho, também Isa, aqui na programação do Vitamina, Matheus e Cauã com a Ana Prado, o Alok, ela, que é ih, um monte de gente aqui no nosso... Essa rolou, pra matar a saudade mesmo. Tô esperando sua participação pelo 998-39-1001. Encanto. Sabia que a Encanto tá de aniversário hoje? Pois é, quero seu parabéns aí. 998-39-1001. Encanto e a hora. 3 para as 10.
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1: A FIFA suspendeu o cartão vermelho do atacante Balogun e liberou o jogador para defender os Estados Unidos no confronto contra a Bélgica pelas quartas de final da Copa do Mundo. A decisão foi tomada pelo Comitê Disciplinar da entidade com base no Código Disciplinar, mas sem detalhar os motivos da medida, hein?
5: 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É fácil descobrir. 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
1: 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E a temperatura? 13 graus.
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1: Alô, Gil, tá nas ruas. Alô, Gil, bom dia pra você. Ele tá onde, hein? Ah, no Pit Stop, fazendo lá na BC. Show. Bom dia.
10: Bom dia, carioca. Segundo, semaninha começando. Vamos pra cima dela. E como é que nós estamos? Vamos lá, né? Faça chuva ou faça sol. É, a gente tá aqui, ó, com mais uma edição do Pit Stop. Estamos aqui, ó, no estacionamento da ABC. Eu e o Gabriel. Bom dia, Gabriel!
11: Bom dia, a gente aqui fazendo mais uma edição com aquele doce da Sul Doces, o adesivo, a lixeirinha personalizada e Gil, pra começar bem a semana, em estreia de filmes, o Minions, que eu vou assistir, aquele ingresso para o cinema.
10: Olha aí, então, tá recheado, hein? Bora, partiu aqui, ó, estacionamento do ABC às margens da 386. Bora faturar prêmios, Encanto FM, o Vale é 100.
1: Valeu, Giovanni Gil, valeu, nosso queridão. Eita, e Gabriel junto, hein? Que dupla.
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1: Mauro Fernandes, depois que acaba, é só oi e tchau.
2: Arrocha, Felipe, arrocha.
3: Forró daquele jeito.

0: Cíntia, Felipe Amorim com Mari Fernandes aqui no Vitamina. Também um cria, Diego e Vitor Hugo e Bruno Mans, I Just My. Galera participando, bom dia, meu amigo carioca. Aqui o André Luiz Schneider da linha Franca, Westfália. Tudo de bom aí pra vocês? Tá nublado aqui em Teutônia, 14 graus. Muito sucesso pra vocês aí. Abraços pra você e toda a sua família também, tá bom? André Luiz Schneider. Olha aqui, a Karina tá mandando um áudio aqui pra gente. Manda aí. Cadê? Cadê o áudio? Karina. É Karina. Agora sim.
1: Olá, bom dia. Sou a Karina de Arroio do Meio e gostaria de participar do sorteio dos ingressos pro cinema. Um abraço.
0: Bom, tá bom. Ingressos pro cinema daqui a pouquinho. Que mais aqui? O Juliana Elias, uma invasão nas obras. Ah, Maritana de Capitão, diz aí, Maritana.
2: Bom dia, carioquinha, bom dia.
0: Bom dia.
2: Parabéns, Rádio Encanto. Parabéns, 37 anos de rádio. Que venham muito mais. Tamo junto, ó.
0: Obrigado.
2: Um beijo a todos.
0: Obrigado, obrigado, obrigado. 37 anos de Encanto. Hoje, gente, vai dar teus parabéns aí, ó. 998-39-101. Bom dia, gostaria de saber se vocês divulgam vagas. Claro, Milena. Claro, claro. Divulgamos sim. Valeu! 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
0: De saúde, né? Os lanches completam as refeições principais. Café da manhã, almoço e jantar, contribuindo com energia e nutrientes para o adequado crescimento e o desenvolvimento das crianças. Os pais e educadores devem estar atentos ao valor nutricional dos lanches escolares, já que é comum ser observado crianças consumindo alimentos pouco nutritivos e altamente calóricos, como frituras, alimentos açucarados, por exemplo. O que, além de tirar o apetite para a refeição posterior, pode contribuir para o desenvolvimento de doenças como a obesidade e as cardiopatias.
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0: 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E a temperatura pra você, confira aí. 13 graus.
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0: casa. Deixa o endereço aqui. Parabéns pelo aniversário da rádio, a melhor dos vales. Sempre na escuta. Tá com uma da Marília Mendonça, por favor. Tá dado o recado. Tudo pronto para o nosso o quê? Arraiá. Lá no Colégio Cenicista, Mário Quintana. Olha aí, pessoal convidado aí, hein? Tá bom? Pessoal do Cenicista aí mandando pra gente. O Arraiá. Tem mais aqui. O Marcelo de Grande, parabéns, Encanto. Da onde você é, Marcelão? Diz aí pra gente.
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3: Olha, o WhatsApp começou a liberar reserva antecipada de nomes de usuário em nível global como parte de uma grande mudança na plataforma. A novidade vai permitir que usuários e empresas iniciem conversa sem precisar expor um número de telefone, reforçando a privacidade e a segurança dentro do aplicativo.
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3: 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Lojas Miller, trazendo para você a temperatura: 13 graus.
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0: gente agradece muito, muito, mas muito mesmo a você, né, que nos acompanha esses anos todos. Ó, estou na sintonia com vocês, muito bom programa, Darcy Subs. Ele é do bairro Planalto, em Lajeado. Olha a Claudinha aqui. Olá!
1: Bom dia, carioca! Aqui é a Cláudia Andréia Fonseca de Olarias Lajeado. Quero participar dos ingressos para o cinema.
0: Claro.
1: E quero dar os parabéns para Encanto. Oi. Os parabéns.
0: Obrigado.
1: A Encanto é mil.
0: Obrigado.
1: E como diz a Maria, a Encanto é a melhor.
0: É verdade.
1: Tá. Tamo junto.
0: Ela tá na escolinha. Beijão. Obrigado pelo carinho, gente. Obrigado mesmo, hein? Mandaram uma foto aqui. Da foto, bom dia. Bota uma música com Luan Santana. Obrigado. E quem é que te mandou? Eu mandou uma foto. Ah, Zenita. Ô, oh, Zenita, beijão pra você. Fechou.
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0: 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E agora, gente? 2 para as 11.
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2: 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Divine Chocolates e a temperatura pra você. 13 graus. 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
2: 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Litro do leite em média está cotado em R$2,49. Saca de soja em média está cotado em R$119. Saca de milho em média está cotado em R$58. Quilo do suíno está cotado em R$5,54. O dólar está cotado em R$5,17. O euro está cotado em R$5,90. E o grama do ouro está cotado em R$692. 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
1: Muito bem, gente, 37 anos da sua Encanto. É uma marca aqui de história, né, o Heron Felipe?
2: Meu Deus, eu te confesso que eu me sinto honrado, feliz de poder ter feito parte alguns anos já na coleção, não tantos quanto o senhor. Mas estamos aqui, essa família aqui que tem essa marca do nosso Leonardo Bratti.
1: É isso que eu te chamei para isso, pra gente fazer uma homenagem, principalmente para Leonardo Bratti, que é o proprietário, ele, a Michele, que dessa rádio que tem história, né? 37 anos, não é à toa. E também aqui faz muito, mas muito parte do Vale do Taquari, não é, Heron?
2: Claro, e toda empresa, né? Ela tem algumas mais, outras menos, a cara do seu fundador, a cara do seu, o ideal, a maneira de ser, e é Encanto, especialmente quem conhece o Leonardo, popular chato, reconhece isso desde a sua fundação. Eu, quando aqui cheguei, aprendi isso e vi na prática, sabe? É sensacional.
1: E é bom, né, cara? É bom, assim, a gente trabalhar numa empresa que tem um DNA, né?
2: Que é essa proximidade junto com os ouvintes, com as pessoas, com os clientes, com todo mundo, né? Sem muita frescura.
1: Isso aí, cara, é encantar, né? O slogan da rádio aqui, pra nós, internamente, é encantar ouvintes e os clientes.
2: Isso aí, sem muita formalidade.
1: É nossa missão.
2: Dá pra ver nos eventos que a gente vai, como os ouvintes se sentem à vontade pra chegar, pra conversar com a gente, com todo mundo e tal, porque se sentem em casa, assim, bem recebidos. É, não verdade. Que outras rádios não tenham isso, mas aqui tem muito forte. Uhum. E eu posso falar porque eu passei por várias rádios, tu também, né?
1: É verdade. Cadê o Teta? O Teta tá por aqui
2: e ela
1: também,
2: tem,
1: né?
2: Essa marca.
1: Teta, Gil, esse pessoal tem aqui, ó, olha, essa turma sabe do DNA da rádio, essa turma sabe da história, da história dessa rádio, né, Giovanni Gil?
3: É isso aí.
1: Chega aí.
3: Chego, chegando.
1: Cara, 37 anos não é assim. Eu sei que daqui a pouquinho nós vamos se encontrar aqui no Sem Censura.
2: Isso.
1: Mas eu tô chamando todos aqui.
2: Sim.
1: Porque vem também que é Gabriel, porque nós vamos lançar o nosso tema de aniversário.
2: Olha,
1: né?
2: Que legal.
1: E a gente só tava esperando o Zé, mas ainda não tá no horário dele.
2: Tá.
1: E daqui a pouquinho já vai começar a movimentação nas redes sociais.
2: Isso.
1: Alusiva a esse dia tão importante que é os 37 anos aqui da sua Encanto. Né, Teta? Você quantos anos já tá aqui, Teta?
4: Ô, gente, vai fazer 16 anos, eu acho.
2: Já deu, né? Tá na hora de sair, né, cara?
1: Calma, gente, não é
4: para
1: o
4: meu.
1: Não é o sucessor ainda. Calma, que é uma
4: homenagem. Família.
1: Stop. Para com isso, né? Sem censura ainda. É. Mas o Teta, assim, eu conheci o Teta quando o Teta era fãzaço.
4: É verdade. Verdade, gente. Eu poder estar trabalhando onde que a gente escutava todos os dias, estava lá escutando, principalmente Sem Censura. Meu Deus, primeira vez que eu peguei o telefone de Giovanni Gil, é verdade? Eu tenho um salve aqui, Gil FM. Eu disse, meu Deus, agora eu tenho o telefone do Gil. É verdade?
1: Eu me lembro muito bem quando o Teta conheceu os mais antigos, que até não estão mais aqui na rádio, que é o caso do Rudimar Piscinini. O Teta tremia, cara.
4: Verdade. Eu tava no lado, no sertão, Encanto, olhando o Rudimar Piscinini, e ele do nada, eu olhando, observando, disse, meu Deus, que sonho estar do lado dele, sentar na cadeira, e ele disse assim, o que que tu quer aí?
2: Eu disse, chegou a imaginar alguma vez na tua vida que tu ia brigar com o Giovanni Gil, Teta?
4: Ah, brigar com o Giovanni Gil, não brigo com ninguém.
1: Só um minutinho, lá vem o pilheiro do Heron, cara. A gente tá numa harmonia danada aqui, o cara vem jogar fora.
4: Pô, meu, brigar não brigo, mas que eu sou chato, eu sou.
1: Mas
4: hoje eu vou.
1: Aqui o cara vem jogar fora.
4: Pô, meu, brigar não brigo, mas que eu sou chato, eu sou.
1: Ah, cara, olha aí, cara.
4: Mas,
1: é,

0: Caramba, quem é mais? Eu acho que é o tenta mais antigo aqui, ó.
1: Não, acho que o Zé Calvi.
0: Não. Daqui da bancada. Ah, sim. Gil, sim. Quantos anos tu tem de encanto?
2: Na primeira foram quase 14.
0: E agora tu já tá dois?
2: Dois.
0: Ó, então bateu com teta
1: aí,
0: já.
1: Aí, ó, viu, Gil?
0: É, gente, vamos aqui, ó. Veio o Heron pra comandar as mais pedidas, mas antes o nosso tema e daqui a pouco.
1: O Heron que tem, ele tem a idade da rádio.
0: gente.
3: Mas quiser, era eu.
0: Gente.
1: Eu tô olhando só pro teu corpo.
0: Não é censura, cara. É uma homenagem pra rádio.
1: Tá, cara, desculpa aí.
0: Cara, é do DNA, a besteira, a quinta série não para. Mas olha o nosso tema e vem aí o Heron.

0: isso aí, já aproveito pra dizer, hein? Olha só, em agosto muitas novidades aqui na Encanto. E olha, a gente tava falando de mais tempo aqui, o nosso programador musical depois do Zé Calvo é o que tem mais tempo, Diego Marçal, hein?
1: Mas tem o Queco.
0: Ah, e o Queco também, cara. É, depois vamos, não sei se isso, mas vamos desvendar isso. Vem, Eron!

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1: É só filé no seu rádio. Tá aí. Parabéns, Encanto. Parabéns a você, ouvinte da Encanto. A gente fala aqui relembrando as pessoas, né? Que há tanto tempo estão aqui na Encanto. E você, amigo ouvinte, quanto tempo ouve a Encanto? Manda aí pra gente, 998-39-101. É importante saber os ouvintes mais antigos, a galera que mais tá ligada com a gente desde que começou lá em 1989. Vamos tocar no Clássicos da Encanto, uma da tarde, a primeira música, sempre faz isso. A primeira música que rodou aqui no 100.1 da Encanto. Tamo junto, 11:10, começando então as mais pedidas de hoje. 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Que é, Carioca? Fala. Carioca ainda
2: kit,
1: tem coisa.
2: No final da hora, agora, de hora em hora, tem kit pra você.
1: Ah, boa. Vamos lá. Tem kit de aniversário. Aê, de hora em hora. Então manda aí pra gente, 998-39-101, dando os parabéns. Todo mundo que parabenizar a gente aqui vai estar concorrendo e de hora em hora a gente vai estar informando os ganhadores do kit da Encanto, que tem um monte de coisinhas legais que o Teta tá separando. Por isso aquela zoeira toda cheia de brindes chegando aí. É pra você, amigo ouvinte. Vamos junto. 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

0: Pois embora, Jota Quest e Tim Maia sendo Farol, versão remix, rodando aqui. Também teve o Ian Testão, Klaus e Vanessa com Mar Aberto, A Hora e Lugar, e Danilo e Davi, Não Mexe Nas Minhas Gavetas, as quatro primeiras das mais pedidas dessa segunda importante feira, dia de aniversário da Encanto, 37 anos com você. Tamo chamando a turma aí pra se manifestar, dá os parabéns aqui pra gente pelo 998391001, você já tá concorrendo a um kit por hora, o nosso kit de aniversário carinhosamente preparado pelo Teta, pelo Gabriel, pelo Giovanni Gil, separando vários mimos, vários presentes, e daqui a pouco, ao meio-dia, eu já vou contar quem é o primeiro ganhador desse dia de hoje, tá bom? Vamos aqui com a previsão do tempo. Hoje tinha chuva prevista, ela chegou a cair algumas gotas aqui em Lajado. Como é que tá a situação aí no seu município? Eu não sei. Temos apenas 12 milímetros para hoje, é coisa rápida porque o tempo vai limpar e amanhã já teremos mais uma manhã bem fria, 5 graus e o tempo melhorando para trazer vários dias de sol. Quarta vai ter 3 graus registrados aí no vale. Quinta-feira já sobe um pouquinho para 5 e tem chuva bem fraquinha na sexta-feira por enquanto.
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0: Vamos seguindo tocando as queridinhas da audiência, as mais pedidas da manhã de segunda-feira. E aí, como é que tá? Tá muito triste com a saída do Brasil? 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
0: 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Taylor Swift.

0: Cala a Boca Mente. Também teve Lagoon, Seu e Só, teve Diego Vitor Hugo, BG A Cura, Taylor Swift com Opa Light, as mais pedidas da Encanto de Aniversário. Repito, porque tem muita gente, eu não vou dar conta de todo mundo, né? Meu Deus do céu, o WhatsApp aqui enlouqueceu. Claro, todo mundo quer ganhar o kit de aniversário da Encanto. No, olha essa frase é inédita. No aniversário da Encanto, quem ganha o que é, Carioca? Quem ganha o presente é você! Agora que eu lancei essa frase, podem copiar à vontade essa frase aí que eu deixo. Vamos ouvir a audiência aqui, ó.
1: Bom dia, parabéns, Encanto. Daniel Becker de Lajeado.
0: Valeu, Daniel! Mais gente, todo mundo saudando a rádio, pode ser por escrito, pode ser por áudio. Todo mundo que manda aqui recado parabenizando o Encanto, tá concorrendo a um kit por dia, durante o dia todo. Hoje vamos premiar essa audiência aí.
2: E aí, Carioca?
0: Ó, pro Carioca
2: aí, ó. Casada com a dona Maroca, como é que tá as coisas por aí? Chovendo aí ou não?
0: Não.
2: Eu sei que aí não tá chovendo, mas por aqui começou a pingolar.
0: É pra ti, Carioca. Edna Fachini, de Capitão, parabenizando a gente, também aqui mandando os parabéns o Marco Scheid, o Wagner Vinciguera, de Ilópolis, também mandando seus parabéns. Bom dia, turma, tava ouvindo vocês, show de bola, parabéns, Rádio Encanto, Edmilson Bonometti, o Alexandre Scheibel mandou seu tradicional áudio, fala, Alexandre.
3: Bom dia, bom dia, bom dia, equipe Família Encanto FM.
0: Sucesso.
3: Eu quero deixar aí o meu abraço pelos 37 anos da Encanto aí, e sempre ouvinte, há muito ano a gente é ouvinte da Encanto aí.
0: Olha aí,
3: aquele
0: ó.
3: Abraço aí, Alexandre Chaves de Lajado.
0: Valeu.
3: Sucesso muito mais vezes 37 anos aí.
0: Em nome valeu, de toda valeu, a turma, muito valeu. Obrigado. O Andriel também tá aqui desejando os parabéns, tá concorrendo também, mais recado de áudio, alô, bom dia.
4: Bom dia, aqui é o Eduardo da Rua do Meio, só para mandar um abraço e um parabéns por mais um ano no ar e sendo número um dos vales.
0: Obrigado, Santina Aldrovandi, de Mussum também, pode separar meu presente aí para ela, diz o Igor Ecar de Conventos. Ele tá desejando esse dia 6 que é especial para ele, a namorada Aline tá completando mais um aniversário ao lado dele, olha aí, junto com a Encanto, parabéns. Parabéns também da nossa querida ouvinte, a Zé Beneman, mandando seu recado, Juliana de Palmas, Encantado, todo mundo passando por aqui, Evandro dos Santos de Lajado, Vera Lúcia Stephens de Arroio do Meio, Miguel aqui da União também com a gente, valeu Miguel, grande abraço, Vanderlei Schmidt de Teutônia, a Magda Scheren de Arroio do Meio, bom dia Heron, quero Encanto na minha casa, é a Dálida Talita Lorenzini Petri, que mora em Arroio do Meio. 100.1 Encanto. 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
0: Mais de 5 milhões de candidatos tiveram inscrição confirmada para o Enem 2026, um número superior ao registrado na edição anterior. As provas serão aplicadas nos dias 8 e 15 de novembro em todo o país, com novidades como a inscrição automática de estudantes concluintes da rede pública e a ampliação dos municípios que vão receber o exame. Além disso, alunos beneficiários do programa Pé de Meia, que participarem dos 2 dias de prova, terão direito a um incentivo de R$200. 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
0: Informando a temperatura, quase na máxima de hoje, 13 graus.
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0: Vamos lá, vamos tocar a música aqui. Bloco final das mais pedidas de hoje. Depois tem o Sem Censura. 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

0: aí, diz aí. Turma do Pagode com Zeca Pagodinho pedindo a conta. Cleiton Romário passou por aqui, também Anitta e Ponto de Equilíbrio, fechou, terminando as mais pedidas. E agora é hora de dizer quem ganhou o primeiro kit de aniversário de hoje. Atenção, é um ouvinte por hora ganhando esse kit carinhosamente preparado pelo nosso representante, nosso enviado especial, Teta Rodrigues, 16 anos de casa, tá aqui ele. Por favor, Teta, boa tarde, seja bem-vindo.
1: Ô, Elon, show de bola.
0: Obrigado, um prazer tê-lo no sentido de possuí-lo aqui no estúdio.
1: Que bom, eu sou todo seu. Ô, gente, o Gabi me ajudou também, esse kit é especial, tem uma mochilinha da Encanto personalizada, especial, nosso ouvinte, caneta personalizada, que é a tua linha, você deixar no carro aí. Boa. Também, aquele lixo car, adesivo especial, adesivão do Encanto especial do Aniver, e você aí tá esperando o que pra participar? Boa. Só coloca aí, kit Aniver, manda ver!
0: Manda aí, dá os parabéns pro Encanto, já tá concorrendo, tá feito, atenção para a primeira ganhadora, ela, Edna Fachini de Capitão, parabéns Edna! Já ganhou o primeiro kit, daqui a uma hora tem outro e assim vamos o dia todo comemorando os 37 anos da Encanto.
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1: 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Meio-dia, um minuto.
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2: Vamos às manchetes dos principais portais da internet. Manchete do UOL. MEC afirma não saber quantos alunos beneficiados pelo pé de meia deixaram a escola ano passado. No Terra, como Ancelotti fez exatamente o que o técnico da Noruega queria. Manchete do IG. Inglaterra suporta pressão, frustra mexicanos em volta ao Azteca e encara a Noruega. No Clique RBS, eliminação do Brasil marca o fim de um ciclo para Neymar e outros cascudos. No G1, audiências começam hoje. Brasil vai aos Estados Unidos para tentar barrar o tarifaço de Trump. E no R7, Portugal e Espanha se enfrentam pelas oitavas hoje. 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
2: Vamos com a temperatura e depois passar a bola para o comandante do programa que vem aí, que é o Sem Censura. 13 graus.
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0: Alô, alô, alô, testando dois do dois, teste!
1: Alô, alô, alô.
0: Olha ali, o Gabriel no envolvimento, cara.
2: Olha, gente, estão soltando foguete, mas não dos nossos, é. E aí, minha gente? Ai, meu Deus do céu. Agora que o Brasil caiu, boa tarde. Qual é o time? Qual é o time teu?
1: Caramba, que time teu? Bangu. Quer que eu complete?
0: É, sim, mano.
1: Eu vou sintetizar meu sentimento hoje com um efeito.
2: Oh. Perfeito, que efeito que vai ser?
1: Eu vou sintetizar meu sentimento hoje com um efeito.
2: Oh. Perfeito, que efeito que vai ser?

0: Atrás do 19?
1: Isso! Porque a maioria era tudo de 1,90m.
2: Caraca, que time grande, cara.
0: Que homens,
2: delícia.
0: Né?
1: Que isso, Teta?
2: Olha aí, ó.
0: Fortes, assim, elegantes. Heron, tudo bem
2: pois
0: contigo?
2: Pois não, tudo bem. Eu, desolado que estou, fiz uma listinha rápida de 10 motivos para as pessoas não se entristecerem.
3: Isso! Que legal, aí, motivacionais. Legal,
2: cara, isso, legal. Pegando exemplo do Teta Rodrigues, não desista nunca.
0: Isso!
2: Cai, levanta.
0: Levanta, isso. Segue a caminhada.
2: Rapidamente.
3: Peito.
2: Primeiro motivo, o Brasil não fez fiasco.
3: Não.
1: Não? Que foi aquilo então?
2: Ué, não tomou 7? Não...
0: Ah, isso é verdade.
2: 2-1, tá tudo
1: se
2: certo.
1: Se for por esse lado.
2: Tudo certo, podia ter feito 2, não isso, tomado nenhum. Não,
3: e... verdade, isso.
2: Enfim. Segundo motivo, Neymar marcou gol.
0: É, gente.
1: Aí, e foi o último dele, hein?
2: Alegria, né, cara? Pô, já fiquei mais animado quando
3: pensei
2: nisso. Em terceiro lugar, foi um aprendizado pro Endrick, aquela que é perder aquele
0: verdade.
2: Gol.
0: Verdade.
1: Cara, mas eu quero matar aquele.
0: Cara, tu tá louco.
2: Agora ele
1: pelo
2: aprendeu.
1: Amor de Deus. Eu tô mais. Eu não fiquei tão indignado com o pênalti perdido do que aquele gol perdido.
0: Olha não tem
1: como. Cara, é só tu olhar os gols do Ronaldo Fenômeno.
2: Vamos deixar que daqui a 4 anos ele não vai errar.
1: Situação, na mesma situação que ele tive.
0: Não tem como. Não tem como.
1: O Romário, pelo amor de Deus.
0: Isso aí tem que entrar a bola com tudo pra dentro.
1: Ui, Teta, que violento.
0: Que isso?
1: Isso aí eu me lembro o que o ovo disse pro outro.
0: O que o ovo disse pro outro, papai?
1: Fica de olho no magrão que ele quer deixar nós de fora.
0: Seguindo.
2: Calma, estão atrapalhando aqui.
0: Papel,
2: quarto
0: respeito.
2: Motivo, o Ancelotti tá garantido até 2030.
1: Pelo amor de Deus, né?
3: 5 milhões por mês.
1: Ou 6.
2: Fiquei mais animado.
1: 6 milhões.
3: Agora, aumentaram mais um.
1: Ô, Heron, só tem uma coisa. Termina a tua lista que eu tenho uma análise pra fazer.
2: Pois
1: análise.
2: Não, pois não. Em quinto motivo, ninguém vai ser penta nessa Copa.
1: Olha aí, que bom.
0: Ai, menos mal.
2: A Alemanha caiu fora, a Itália não tá. É. Só tem o Brasil que é penta. Ninguém vai ser penta.
0: Todo mundo tem, daí sai mais. Ninguém pode ser penta.
2: Olha aí, já tá mais animado, Teta.
1: Animou mesmo, cara. É verdade. Ninguém vai ser penta. Só em pensar que a Argentina. A Argentina vai chegar quanto?
2: Até 4?
3: 40.
1: Treta.
2: O quê? Ela tem 3.
1: É treta.
2: Em sexto lugar, nós só atingimos o Hexa. São 6 Copas sem ganhar.
0: Isso!
1: É verdade, cara.
2: Olha aí,
3: já conquistamos o Hexa.
1: Eu já fiquei animado mesmo.
0: Mais o quê? Mais o quê?
1: Só minutinho, merece uma pepita, cara. Claro, é motivacional, não é?
0: Isso aí!
2: Isso, é o Hexa!
0: É aquele ditado copo meio cheio, meio vazio. Muito bem,
2: isso.
0: Não.
1: Isso é música sertaneja.
2: Sétimo motivo, foi bom pro Brasil, porque a derrota ensina mais que a vitória.
0: Olha isso aí! Quer mandar abraço pra Vitória que tá de férias?
1: A Vitória não veio. Ela tá de férias, meu!
3: Por isso!
2: Oitavo motivo pra gente ficar feliz. Agora a seleção tem mais tempo pra trabalhar.
0: Isso!
1: Claro, foi desclassificado! Não.
2: Pode jogar agora já, amistoso.
0: Ô, gente, mas se eu fizesse uma pergunta, se pegasse jogadores aqui, ficasse treinando 4 anos, eles juntos, não ir pro time deles, né?
1: Quem vai pagar o salário deles?
0: O Brasil paga.
2: Então, é isso, tá indo na minha
3: nós vamos pagar, nós um pouco.
2: Podia fazer um torneio com os desclassificados, já começar a jogar.
0: Isso, é verdade.
2: Olha aí, ó.
3: O Congo, já pega aí, já faz um amistoso com o Congo.
0: O Cabo Verde.
1: Cara, enquanto não tirar esse antilote.
3: Alemanha.
2: Calma. Nono motivo, na próxima Copa, eu acho que não vai ter o Messi, né, cara?
0: Não.
2: Um a menos para
0: o Cristiano Ronaldo.
1: Só que eu tenho uma coisa, vai estar o Mbappé, vai estar o Haaland, vai estar o Zé, né? O Zé, como
3: é que disso?
1: Vai estar todo mundo
0: vai
1: lá.
0: Ter
1: aí,
0: o
1: os novos que são os terrores, o Haaland vai estar de novo.
0: Meu, o Haaland mais forte.
2: E
0: assim,
2: finalmente, o décimo motivo, é certo que não vai ter o Neymar, então sobra uma vaga.
3: Olha aí.
0: Não, mas o que eu mais gostei, não, Molinho, você foi bem.
2: Sim,
0: todo mundo tenta, mas ninguém pode ser penta.
1: Isso aí. Deixa eu só fazer uma análise.
0: Vai, pode ir.
1: Foi nítido, claro e evidente que aquele ali não é o futebol brasileiro que sempre apresentamos.
0: Não é
1: um futebol meio europeu, meio retranqueiro, aquele, como chamam, reativo. Entendeu?
0: Ativo e passivo.
1: Não, é reativo, espera ser atacado pra tentar no contra-ataque. Esse não é o futebol brasileiro, cara. Futebol brasileiro sempre foi ativo, vai aqui pra frente, ousadia, drible, coisa que não se vê mais. Pra mim, o técnico da seleção brasileira, se for estrangeiro, só tem um.
0: Quem?
1: Que supra e que tem, que conhece o verdadeiro, a magia do futebol brasileiro.
0: Quem
1: e
0: é?
1: quiçá resgate a ousadia que sempre tivemos.
0: Calma, seu cara, calma. Vai, ó, a vesícula.
1: Eu tô nervoso pela decepção.
0: Não, calma.
1: Não, e outra coisa, tá me dando gases.
0: Calma.
1: Tá me

0: dando gás, mas não, eu vou continuar.
1: Calma.
0: Calma. Eu só tem um. Ai, entende? Só me desculpa aí, deixa eu continuar. Deixa eu só
1: quem é esse cara?
0: Deixa eu falar, vocês não.
1: Parece
0: deixam...
1: aqueles vídeos
0: gente,
1: que a gente vê que
0: o cara não fala nunca.
1: Calma
0: cara.
1: Aí, gente, 12.
0: Não, vocês não deixam que 12,
1: parece
0: cara.
1: Aqueles vídeos que o cara fala.
0: Aqui não
1: tem
0: é
1: uma coisa que dá doença mortal. E o cara começa a ver o vídeo e o cara não fala nada.
2: Isso.
1: É, cara. Parece o João Kleber. Fala dos infernos.
0: Tá, cara, mas só tem um.
1: Quem é ele?
0: Mas é hora, os patrões
1: me deixando nervoso. Tá,
0: mas vamos respeitar
3: sem os patrões. Censura.
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1: Alô, Mica! Vem aí aquele cafezão, viu, Gil? Ah,
4: mesmo ano da Encanto,
1: 37 anos hoje. Eita! Caraca, pode continuar aí, vai.
0: Cara, só tem um!
1: Tá, e aí?
0: Um! Mas um cara que entende! Não entende do futebol brasileiro.
1: Quem é, meu?
0: Entende do futebol brasileiro.
1: Ele
0: e principalmente um... entende do futebol europeu.
1: Quem? Olha aí.
0: O Lisca! O Lisca, doido!
1: Lisca!
0: Cara, você tem que entender que não era... Eu sei que vocês vão dizer, só podia ser ele porque tem parcial.
1: Calma.
0: Mas não é, cara.
1: Calma. Deixa eu falar aqui de antes. Aqui,
0: esse é Nuno Leal Maia.
1: Hoje, dia 6, é o dia de aniversário da Encanto FM. Aê! Viva Encanto! Diga pra gente, manda aquele beijo. 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
0: Finalzinho de sem censura.
1: Isso,
0: tem mais um
1: kit.
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1: Isso.
0: Gostei dessa vinheta original.
1: Vai de novo.
4: Não, já falei.
1: Hoje é dia do desenvolvimento rural, viu, gente?
4: Aí, cara, olha aí.
0: Eu tinha uma rural uma vez.
1: Ah, é?
0: Não tem nem a voz do Brasil.
1: Rural, ninguém papel. Me escuta,
0: eu tinha, cara. Mas tava com a...
4: Mas e quem é o jogador?
1: Que ela tinha?
0: Ele ia falar o nome do terra.
1: E aí tu fez o quê?
0: Mas não dá, pessoal, não deixa falar.
1: É.
0: E
1: as peças?
0: Não tinha um cardan
1: assim, balançando.
0: Mas quem é que é o técnico?
1: Eu não sei, cara.
0: Eu queria falar, mas vocês não deixam.
1: Hoje é dia dos zoonoses.
0: Fala, então.
1: Calma, deixa eu falar os dias. Hoje é dia das zoonoses. O que é isso,
4: minha filha? Olha, as zoonoses. As zoonoses são as doenças transmitidas por animais,
1: Tê. Isso.
4: Quem mais? A dengue. Passa pro ser humano.
1: É tipo assim, aqui, se você é chupado por um morcego.
4: Ai, que delícia, eu já fui.
0: Sempre vem.
1: Mas o morcego
4: eu
1: chupa.
4: Fui, eu
1: isso.
4: Fui.
1: E ele pode transmitir raiva.
4: Isso.
0: E pior que ele fica de cabeça pra baixo.
4: Eu fui
0: não,
4: chupada.
0: Raiva, eu tô eu que não consigo falar o nome do
4: Eu fui chupada
0: que eu
4: por um barbeiro.
1: Ah, é? Como assim? E aí, o que aconteceu?
4: Depois te conto.
1: Aí Jajalote, ele me disse que era um advogado. Ai, meu Deus do céu. Vamos lá, gente. Aqui, ó, ela está chegando.
0: Cara, me ignoro. Porque nem a voz do Brasil.
5: E aniversário de famosos, dia 6, junto com a Encanto, faz aniversário Silvestre Stallone.
1: Olha aí que legal!
0: Eyes of Tiger!
5: A Encanto, 37 anos, bem novinha, o Silvestre já está com bem mais 80 anos.
1: 80 anos!
5: O homem do Rock Balboa.
0: É?
5: Também hoje o 50 Cent.
0: Olha aí!
5: 50 Cent, 51 anos.
0: Can't shop!
5: Isso, o rapper.
0: Rapper.
5: Velociraptor americano.
1: 50 Cent tá fazendo 50 on.
5: Sabe o que é 50 Cent, Teta?
1: É o quê?
5: 50 centavos.
1: Oh.
5: Entendeu?
1: Oh.
5: Toquinho de aniversário.
0: Parabéns, Gil, não sabia.
4: Não.
5: O seu bobo. O parceiro de Vinícius de Moraes em tantas canções. 80 anos, ele que. O seu maior sucesso é aquela aquarela.
0: Isso, sim. Como é que é o nome?
5: Cadê? Faz um papel amarelo.
1: É linda essa música.
0: É linda. Dois lápis e um guarda-chuva.
1: Isso! O lápis desapontado.
0: Não.
4: Cicos da Encanto.
1: Aí o lápis caiu no chão, sabe o que aconteceu?
0: Que?
1: Não sei. O que aconteceu, papai?
0: Ele ficou desapontado.
1: Isso.
0: Ô, cara, parabéns aí, Jaci Preto.
1: Olha aí o Jaci. Jaci.
0: Parabéns ao Jaci Preto.
1: Gente boa demais.
2: Ô, Jaci, gente boa.
0: O Luiz Henrique Portela também tá de aniversário. O Joel Carlos. O Joel Carlos Kruger. Ainda o Iron Labris, olha o aí. Sobrinho do Binho.
2: Meu Deus. Ah, não, esse aí só pode ser sacanagem.
0: Ah. É perseguição.
2: Bota, cara, ele bota até o aniversário do tataravô do Binho, só pra dizer
1: Binho, eu vou comer.
0: Também a Elisandra Fagundes, ainda Simone Machado, a Neiva Nylan, o João Carlos Kremer. Esses, portanto, os aniversariantes de
1: gente,
0: hoje.
1: Sabe quem tá de aniversário? O Bola, da Lume, o Bolinha, tá de aniversário hoje.
0: É verdade, cara.
1: Ô, Bolinha, felicidades.
0: O Rangel,
1: Rangel, isso?
0: Isso, Rangel Lancini.
1: Sabe quem mais, caraca? Que ele quase foi o Ronaldinho Gaúcho, mas ele joga que nem o Ronaldinho. Ou jogava, só não teve sorte de alguém ver ele jogando o Boia.
2: O Boia, cara, mas o Boia joga mesmo.
1: Joga,
2: cara.
1: Bem,
2: e ainda
1: meu.
2: Joga, né, cara?
1: É, meu, isso aí,
2: e
1: o Boia.
2: Os amadores aí, ele tá sempre.
1: Felicidades aí.
2: Vamos grande lá. Boia.
1: Aqui, ó. Pensamento, Felipe Dalmolin.
4: O lado bom da eliminação do Brasil é que a minha pressão alta também foi eliminada. Teta Rodrigues.
1: É verdade, gente.
0: Cara. Gil! Cara, depois desse fiasco do Brasil, agora eu estou me preocupando para ocupar a minha mente. Porque já dizia aquela velha frase, mente vazia é a oficina da Shopee, do Mercado Livre, da Shein. E o pior que não chega nada em casa, mas os carrinhos estão sempre lotados. Heron Felipe da Marinha.
2: Sabia que era pro Heron essa.
4: Certo. Tá chegando mais um pacote.
2: Olha aí, ó. Tem vários talentos. Eu tenho vários talentos ocultos, sabia,
0: olha,
2: gente?
0: Sério?
1: É.
0: Mas e o técnico?
1: Qual é? Quais?
2: Eu não sei, Teta. Estão ocultos.
1: Ah, sai daí! Ô, gente, permissão, a minha vez, eu quero passar pro papai hoje, porque ele é um sábio. Vai lá,
6: sim,
1: papai.
6: Sim, eu vou ler aqui o que tá escrito.
1: Vai.
6: Quando tu te sentir triste e sozinha, o meu ombro tá aqui, pra tu apoiar a perna.
2: Ai, tira esse cara do ar, meu! Tá louco, meu!
1: Eu não entendi!
2: É tirar o programa do ar!
1: Eu não entendi o que tem de errado nisso, ele tá lá pra ajudar!
2: Para com isso, meu!
6: Você não tem que agradecer, que eu não falei no sem ombro!
1: Isso! Nossa. O que ele fez de errado, gente? Ele tá lá pra ajudar a pessoa que tá sozinha!
6: Ajuda com o sem ombro!
1: Que sem ombro, amigo!
2: Que sem ombro, meu! Vou tirar o programa do ar, gente!
1: Vamos lá, gente! Aqui, olha, ó! Não, tu vai falar o nome lá?
6: Qual é? O técnico.
2: Mas agora tem a notícia.
6: É o técnico.
2: Não, é o cara que entende Europa.
6: Quem é?
2: Mas quem é? Mas tem, não, mas tem a notícia.
4: Estamos com a notícia.
1: Vai, vai seguir.
2: Não, vai lá, né? Vocês não deixam falar.
4: Relacionamentos. Não, você vai falar sobre as mulheres.
1: Calma, gente.
4: Calma, você vai falar sobre as mulheres que se apaixonam por príncipe de Dubai e caem em golpe da internet.
2: É verdade, cara. Vítimas são levadas a pagar R$8.425 por certificado de casamento com membro da realeza.
4: Eu adoro membro.
1: Meu pois Deus.
2: Para com isso. Olha, Maria se apaixonou por um homem que se apresentava na internet como o príncipe de Dubai. O sorriso, as palavras do membro da realeza, da emirada, a seduziram para uma forma cega. Por trás do tal príncipe.
1: Eita.
2: Entretanto, gente, havia um golpe.
1: Golpe!
2: Golpe por trás disso. Usando tecnologia deepfake. Aquela técnica de inteligência artificial que manipula fotos, vídeos e áudios para criar aí conteúdos falsos, mas extremamente realistas.
1: Olha aí.
2: Ele criou isso tudo para tirar dinheiro das mulheres atrás de romances de novela. Golpista vem se passando pelo príncipe herdeiro de Dubai, o Hamdan bin Mohammed.
4: Mas merece, né, cair, né, cara?
1: Não, mas, cara.
2: Também conhecido como Faza. em vários países, em diferentes línguas. Maria é uma trabalhadora doméstica filipina.
1: Caiu, caiu.
2: Conheceu um criminoso.
1: Pega o dinheiro e depois desvaza.
2: Conheceu um criminoso no site de namoro. Sequer chegou a questionar o que príncipe milionário fazia num site de namoro.
5: E o mais curioso é o príncipe milionário precisando de dinheiro. É sempre assim, né? É.
1: Hoje não aconteceu aqui que a mulher foi esperar ele na.
2: Não, Brad Pitt.
1: Brad Pitt. Que aconteceu também, viu?
2: Olha, a conversa logo migrou para um aplicativo de troca de mensagens instantâneas. E aí, cara, abre aspas. Ele continuava me enviando mensagens mesmo quando eu estava dormindo. Afirmou aí a Maria, a agência França Press.
5: Express.
2: Qual é a Maria Bratti?
1: Não,
2: meu! A Maria Bratti é da Solvite, cara. É outra Maria.
1: Que doido,
2: é uma filipina,
1: meu.
2: É uma filipina.
1: Ah, uma filipina.
2: Olha aqui, abre aspas. Parecia haver um feitiço de amor conectando nossas mentes. Acrescentou ela. As mensagens foram assim, ó, tocando fundo no coração da filipina.
5: Adoro quando toca fundo.
1: Que isso?
2: Abre aspas. Não a tua, Gil. Não, é outra aqui, ó. Olá, minha amada. Agradeço muito pelo seu amor e apoio, dizia o príncipe numa dessas conversas aí.
5: Gente, mas por que ele... Eu só queria entender, nunca tem nessas notícias o que ele diz pra ganhar oito... Ele é um príncipe. Tá cheio do dinheiro. Como é que ele faz pra pedir 8 mil?
1: Na verdade, essa
5: pessoa... Qual é o argumento?
1: Ela fica conversando com as pessoas, né? E fica falando outras coisas.
5: Esqueci meu cartão.
1: Não. Ela vai dando amizade, vai fazendo, mandando foto
5: aí,
1: e tal.
5: Bem.
1: E fica um tempo conversando. E no momento do nada, meu Deus do céu.
5: Como é que pega o dinheiro?
1: Vai vencer aqui uma conta que eu tenho, já que tem uma amiga.
5: Que o cara é milionário.
1: E eles fazem amizade antes, depois perdem. Verdade.
2: Mas como é que tu aprendeu isso?
1: Não.
5: É que daqui a pouco o pessoal é tão olho grande.
2: Como acontece? Mas de repente, sabe então tão
1: é que detalhes. Assim, é que pega essas pessoas.
5: Ele aplica esses golpes.
1: Não, aplico nada.
2: Tem jeito de príncipe.
1: Não, gente, mas assim,
2: não digo, né? De budista, né?
1: Não.
2: Buda.
1: É que assim, tu chega numa pessoa que tá encalhada. Imagina, gente. Pelo amor de Deus. Ele hoje não está mais.
5: De novo, tu vem pra cima de mim.
1: Não.
5: Falando do carioca.
1: Tá, não, tudo bem. Mas imagina aquela pessoa que estava assim, anos encalhada. E chega uma pessoa que te dá tudo. Uma pessoa bonita.
5: E chega na sua vida. Dinheiro.
1: Mas aí tu acaba se aproximando dela.
5: Tá bom, mas eu quero saber como é que ele parte de um milionário pedir dinheiro, isso que eu queria entender.
1: Mas ele chega de, meu Deus, eu tô aqui pagando uma conta.
5: Não, mas às vezes o pessoal é olhudo, cara. Eles pensam assim, ó, não, ele vai me pedir tanto, depois ele vai me dar o dobro.
1: Ah, entendi. Ou assim, ó, meu cartão, tô passando aqui, eu tenho que pagar essa conta, não isso, deu.
5: Não, porque aquela do Brad Pitt não teve grana na história.
1: Não.
5: Foi só romance.
1: É isso aí.
5: Não se entendeu até.
1: Foi amor a primeira.
5: O cara fez aqui.
1: Mas isso vale mais do que dinheiro.
5: Tu acha, senhor?
1: É verdade.
2: Olha, totalmente vulnerável. Totalmente vulnerável, a Maria perdeu, sabe, cara?
1: Quanto?
2: Olha, o equivalente a um ano de suas economias.
1: Não, pra que fazer isso, cara?
2: O golpista convenceu a pagar...
5: Como ficar um ano,
2: olha,
5: cara?
2: O golpista convenceu ela a pagar $1,000,000, $1,625,000, equivalente a R$8,425,000.
5: Era rica.
1: Meu Deus.
2: Porque ele alegava ser uma certidão de casamento e um cartão de membro da realeza que, segundo ele, ajudaria a conseguir um emprego em Dubai.
1: Meu Deus do céu.
2: Ah, não,
5: pra que um cara com tanto dinheiro ia querer um emprego?
2: A notícia é longa, quer que eu continue? Porque tem aqui, ó.
1: Olha,
2: o sonho romântico de Maria terminou quando o golpista propôs um encontro e pediu $975, o equivalente a R$5,055, para fazer uma reserva de hotel.
1: Olha.
2: A filipina, aí ela começou a desconfiar.
1: Aí ela desconfiou.
2: É. Aí eu investigar o fundo e descobri que as mensagens estavam vindo da Nigéria. País que é um dos principais pontos de origem e criação de golpes cibernéticos e financeiros do mundo. Aí abre aspas, não a do Gil. É, vá pro inferno, golpista!
1: Meu Deus, gente!
2: Foi assim que a vítima arrasada e envergonhada terminou o namoro.
1: Que coisa, gente. Imagina essa pessoa aí, como é que fica, né? Ah, tu tá louco, gente. Sacanagem. Tem que cuidar muito pra não cair nesses golpes aí, viu, gente? Um amigo meu comprou um negócio pra aumentar o piu-piu, né?
5: Por aí! Um amigo meu.
1: Aí chegou.
5: Bota mais, um amigo do amigo.
1: O amigo do amigo do amigo do amigo do amigo do meu primo. Ele encomendou um negócio pra aumentar o pinto dele, né? Aí veio pela Shopee uma lupa.
2: Opa! agora tu sabe o que aconteceu comigo isso aí também.
1: O que aconteceu?
2: Não, mas aí agora acabou.
1: Acabou isso
2: acabou,
1: aí.
2: Comprei agora ali um livrinho lá, como não cair em golpe.
1: Isso aí é bom.
2: É, lá pela Shopee também, Shopee não, pela isso aí de internet, né? Faz 3 meses que não vem, mas...
1: Não, gente, mas sendo sincero aqui, vocês já caíram algum golpe aqui? Vocês já caíram algum golpe?
4: Eu já, mas já contei e não vou contar de novo.
1: Eu já dei golpe. Ah, não, muito bem. Ah, deixa eu ver quem manda um recado aqui, ó. Tudo bom? Me chamo Guilherme Rodrigues, sou de Capitão. Participar dos prêmios de vocês, parabéns em Canta FM. Sempre na escuta de vocês. Valeu, Gui. Abraço aí. Ó, o Zequinha aqui também. Zequinha, oi.
7: Boa tarde, amigos da Encanto.
1: Ô, Zeca.
7: Hoje não vamos falar de futebol. Pelo amor de Deus. Vai, agora eu vou me estressar com o meu Inter.
1: Eu quero falar
7: que triste, cara.
1: O que deu?
7: Mas vamos lá, vamos falar sobre a sobrinha do Teta, né?
1: O que deu?
7: Sobrinha no teto no carro, né? Falando com a mãe dela, né? Daí a mãe falando pra ela: filha, encontrei um preservativo no seu quarto.
1: Meu Deus.
7: Bah, obrigado, vó. Daí a irmã do teto: ué, por que me chamou de vó? Porque eu não consegui encontrar ontem.
2: Eu entendi.
1: Tu entendeu?
2: Eu entendi.
1: Como é que é a conta, vai?
2: Olha aí, contar a piada?
1: Não, explicando a piada. Como é que foi? Tava aqui, ó. A Cleci mandou um oi pra gente, parabéns.
2: Oi, Cleci.
1: Quem mais aqui mandando recado? Oi, pode falar.
2: A Balman?
1: Não.
8: Fala, Teta.
1: Oi.
8: Aqui é o Duane, Porto de Encantado.
1: Ô, Duane.
8: Feliz aniversário pra vocês aí. Ah, e amanhã legal. Eu curto meu aniversário, hein? Olha, valeu, um abraço.
1: Olha aí,
8: parabéns, Duane. Parabéns pra nós, hein?
1: Que tá bacana. Bom. Quantos anos
2: você vai fazer? Eu também amanhã.
1: Também, Gil?
2: É, amanhã.
1: Que legal, sério mesmo?
2: Sim.
1: Que legal, Gil. Alô, oi.
9: Eu apaguei, ficou muito feio. Tá bom?
1: Ó.
9: Um abraço aí pro Duane aí, que tá com os anos em festa amanhã.
1: Aí,
9: tudo de bom pra ele. Olha. Muitas aí. Cumprimentos e carrocerias pra ele.
1: Olha aí.
2: Vamos entrar de aniversário juntos.
1: A Ellen também mandou um recado pra gente aqui, parabéns.
2: A mulher do Cris?
1: Não sei, mandou, não, acho que não é ela não, aqui, ó. Tudo bom? Olha aqui, ó, o Carioca depois do jogo de ontem, dei uma foto dele aqui, olha aqui, ó.
2: Quem mandou isso?
1: O Cris Costa mandou, viu?
2: O Cris Costa. Ei, tararaca. Cris. Ô, meu, o Cris Costa não foi pro BBQ e aí, ó, o que aconteceu? Foi
1: olha,
2: eliminado.
1: É, não tem, cara. Meu Deus do céu.
4: Nossa, e ele, ele tá eliminado ou não?
2: Ah, ele agora, depois dessa?
1: Ai, meu Deus.
2: Cara, eu quero falar sobre o técnico.
1: Ah, isso, fala, pois é.
2: Olha, só tem um brasileiro.
1: Fala que é esse técnico. Ah, deixa o ouvinte falar aí.
10: Provavelmente... O Carioca vai falar do Jorge Jesus, provavelmente, né? Técnico do Flamengo, coisa assim. Mas assim, cara, tem que levar em consideração, e não adianta a gente falar que a seleção brasileira, que isso aqui, nós não temos mais jogadores, a grande verdade é essa.
1: É verdade.
10: Desde a Copa de 2002, nós não temos mais grandes jogadores.
1: Viu,
10: a realidade é essa, pode levar quem você quiser, pode trazer o técnico Júnior, que quiser. Nós não temos mais jogadores.
1: É um último,
10: ontem,
1: né?
10: O cara, na hora de bater o pênalti, pega a bola, entrega pra outro, mano, bate no peito, velho, bate no peito, diz: eu vou bater essa bola. Romário, Edmundo, os caras brigavam pra bater pênalti, mano. Mas por favor, né? Então nós não temos mais grandes jogadores na seleção, não adianta, a verdade é essa.
2: Não, acho que assim, a safra de jogadores já não tem mesmo.
1: A gente tem a única chance.
2: Não podemos generalizar, cara, olha o Vini Júnior aí, o Vini Júnior jogou um bolão, cara. O próprio Bruno Guimarães jogou.
1: É, a gente tem que fazer, a gente só tem uma chance, gente, se tá acontecendo na nossa região, pode acontecer também. Também o pessoal lá podia escutar nós. Copa do Mundo Veteranos Brasil. Podia ganhar.
2: Tem uma Copa assim, que não, tá com o Mário, tá um monte de gente.
1: Mas não sei se tem de Copa do Mundo assim, de pessoal Copa de mais idade. É, podia fazer aí.
2: Tem um torneio aí.
1: A gente podia ganhar disso aí, ó. Alô, oi.
7: Ô, Teta, quem eu fiquei sabendo que caiu num golpe foi a Luana.
1: Como assim? Que isso, meu? Que golpe, meu?
2: Tá contigo, né, meu?
4: Na verdade, foi a mãe da Luana.
1: É, que caiu no golpe. Alô, oi!
11: Oi! Quem parabéns, mandou? Encanto!
1: Outro dia!
11: Que eu mais gosto de escutar. Vocês são incríveis, vocês são educados, vocês respeitam os ouvintes.
1: Nossa,
11: eu amo vocês.
1: Duda, eu te amo!
11: Vocês muito obrigado. Aqui, foi na pandemia. Depois, quando o Heron entrou, eu... comecei a gostar e tô até hoje escutando vocês. Amo vocês.
1: Olha aí,
11: é
1: viu?
11: A Maria Eduarda.
1: Obrigado,
11: Teutônia.
1: Dudinha. Olha aí, ó. Beijo, viu? Dudu. Aí o Elon saiu, ela deixou de escutar, e o Elon voltou, ela voltou a escutar.
2: Não podemos perder o Elon, não.
5: Aliás, acho que, seria legal fazer um ranking aqui dos anos de casa. Somando.
2: Por sinal, eu tenho aqui o áudio do.
5: Eu acho que o Keco é o mais antigo.
2: Ele mandou aqui, ó.
1: Ah, o Keco tá aí.
2: Até peço permissão que ele mandou pra mim, mas vou botar no ar.
5: É Calvio ou o Keco? Qual é o primeiro?
2: Oi, Keco.
1: Vai, Keco.
12: Bom dia.
2: Dia.
1: E aí?
12: Hoje no aniversário da rádio, tá? Vou te dar
1: a escalação.
12: As verdades.
5: Ó.
12: O mais velho.
5: Lá vem.
12: Sou eu.
2: Ó.
5: Ó.
12: Depois o Zé Caldo.
5: Aí,
12: quando eu entrei na rádio, eu tenho 32 anos de rádio. Quando eu entrei, quem fazia o Matiada Galponeira era o Evaldo Lange.
2: Ah,
12: o
2: Zé.
5: Evaldo Lambi.
12: Depois é o Josué.
2: Ó, o Josu, claro, cara.
12: Depois o Rafa.
1: Olha aí, ó.
12: E eu acho que depois um dos mais velhos é o Diego.
2: E
12: eu?
2: O Diego, o Massa.
11: Fernanda.
12: Depois tem a Fernanda.
5: É,
12: tem
5: eu parei, então.
12: Mas os mais velhos.
5: Zé
12: Calvi. É eu, Zé Calvi. E o Josué.
1: Josué.
12: E o Rafael está tudo na trás.
2: E o Diego.
12: Olha um abraço, bom programa.
2: Valeu, o Keco merece uma pepita.
5: Não sei se ele lembrou do Rafa.
2: Lembrou.
5: Não,
2: depois ele falou. Veio,
5: é. Ele falou, Rafa.
1: Viu?
5: Olha, Zé e o Rafa.
1: Mas o mais velho de todos aí, que tá mais tempo na casa, esqueceram.
5: Cara, e mandar um abraço pro Jota, que ficou 22 anos nesta casa, verdade, não está mais conosco, mas.
1: Mas também estava aí.
5: Tem um legado, né?
2: Usa o livro. Quem é que tu falou mais velho?
1: O Leonardo Bratt, né?
2: Claro, ele é o proprietário ou tá nada?
1: Foi mal. Deixa eu ver aqui, ó, mais um aqui, alô, oi.
13: Olha, eu quero confessar também, né? Eu já fui, já voltei. Aqui eu sou seguidor do Heron, né? Mas vocês entendem, né? E outra, né? Uma dica aí, essa menina de Teutônia e a tia da Noz e aquele outro lá, o Nômade, eles não precisam se identificar, todo mundo já sabe quem eles são, é só no jeito de falar.
1: É bobo, cara.
2: Ô, Zequinha,
1: beijo, Zé. O Zeca, desde que eu conheço ele, ele tem uma coisa que chama atenção.
2: Olha aí!
1: Sabe o que é? Eu vou falar isso pra vocês, cara. O Zeca é anos que ele tem no WhatsApp dele aquela foto do peito peludo. Olha aqui, ó.
5: É o Tony Ramos?
1: Olha aqui o Tony Ramos, qual que é a cidade dele? Olha aqui o Zequinha, olha, a gente não tem. Olha aí. Olha aí, cara, ali, olha.
2: Quando tu falou peito peludo, eu pensei que era, né?
1: Ele tem uma tetinha com uma pinta.
2: Tá caindo.
5: Sabe que eu não uso agenda de papel, né, pra anotar os compromissos, mas eu uso agenda pra anotar tudo, anotar essas coisas. Agora, por exemplo, anotei o Keco, o Zé Calvi.
1: Sim.
5: E aí essa agenda aqui, 2016, que tá aqui, ó, foi o Zeca que me deu numa outra rádio.
1: 2016.
5: Tá aqui, alô.
1: E como é que faz pra conseguir?
5: Fala com ele?
1: Não, eu tô dizendo pra te achar uma coisa que tu queria anotar tal dia.
5: Ah,
1: tudo bem.
5: Tem que folhear aqui, sei lá, anoto piada, anoto essas coisas tudo.
1: Olha aí, meu. Olha aí,
5: viu?
1: Essa agenda vale milhões,
5: olha,
1: viu?
5: Aí.
1: Tu podia deixar no teu testamento a minha agenda.
5: Olha aí, 2016. Tá dizendo que eu vou morrer?
1: Não, Deus, perdoe, tá louco, meu. Gil, uma piadinha, vai.
2: Cara, sabe que eu fui no doutor. No médico, cara. Cheguei lá, o doutor. Ah, doutor, toda vez que eu vou tomar café, eu sinto uma pontada no olho, cara.
1: No olho?
2: No olho, velho.
1: No olho do...
2: Não, eita, papai, cara.
1: Tu nunca tomou uma
2: pontada. Aí o médico tá lá anotando, né, fazendo a...
1: Pintada no olho.
2: É, ele fica anotando lá as coisas, né? E aí eu vai anotando e vai fazendo pergunta. Depois de uns 20 minutos, mais ou menos, ele me explica. Olha, eu tenho só uma recomendação pra você, Giovanni Gil. Da próxima vez que você for tomar um café, você só tira a colher de dentro.
1: Vai, que é vaca.
2: Aí uma mulher conversando com o seu parceiro e chega assim, amorzinho. Amorzinho, por que vocês homens são todos iguais? Aí o cara, né? Como assim, querida? É que quando passa uma mulher, vocês ficam tudo olhando. Mas por que isso? Ah, é, deve ser porque vocês mulheres são todas diferentes.
1: Gente, eu fui no banheiro com o Giovanni Gil.
2: Que isso?
1: E não. Eu vi que ele tá usando uma calcinha.
2: Ah, não!
1: É verdade. Não. E eu disse, desde quando isso tá acontecendo? E aí ele disse, desde que a minha esposa achou uma no carro.
2: Agora é bom.
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6: Aí o Gil, que já tá com uma certa idade, Foi na rodoviária comprar uma passagem.
2: E aí?
6: Chegou lá e disse: eu gostaria de comprar uma passagem.
2: Isso!
6: Eu fui. Perguntou a balconista ali.
2: Isso.
6: Pra onde, senhor? E ele: isso. Por que tu quer saber?
2: Olha aí.
1: Ah, entendi, entendi.
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3: Máximo hoje batendo aí, gente. 15, atualizando você que tá aí, chovendo pelo vale, uma chuva fina, caindo em algumas regiões. Tá bom, gente? No momento, em Lajeado não chove, hein? Mas já choveu, tá bom, gente? Pancadas de chuva podem acontecer no dia de hoje. 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
2: De volta, gente, em nome de quem?
3: Manda um abraço aí pra toda a galera do Dália, um abraço carinhoso aí, Dália sempre vai bem.
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4: Feito!
2: Gente, redondinho, fofinho, hoje 37 anos, em Canta FM, valendo um kit especial. O que tem nesse kit, Papael? Me ajude!
4: Tem uma garrafa de champanhe?
2: Não, meu!
4: Bola, as bolas de couro?
2: Não, meu!
4: Bola de matéria, número 3?
2: Não, meu! Tem cinema, tem toalhinha da Encanto.
4: Ah, tem cinema?
2: Tem cinema.
3: Como é que você tinha cinema
2: tem
3: isso aí?
2: Tem canetinha, né? Da Encanto.
4: Olha ali!
2: É. Tem a mochilinha, aquela que você faz academia, pode usar. Aquela pro futebol. É. Aquele lixo carro da Encanto.
4: Beleza.
2: Você não jogar o lixo na rua.
4: Uma moringa, não tem moringa?
2: Que é isso?
4: Moringa, cara. Água?
2: Não,
4: esquece, é do interior.
2: Pô. Mas podia fazer
4: boa noite.
2: Um pinico. Boa noite, Dancan. Olha aí. O kit do campo do Sem Censura. Podia ter um pinico.
4: Um fogareiro.
2: Boa, olha aí, vamos conseguir, caraca.
4: Lampião.
2: Lampião.
4: Fogareiro, lampião. Boa noite.
2: Bela. Boa noite. Uma vela. Mais o quê?
4: Travesseirinho.
2: Isso.
4: É aquele biquininho.
5: Vela eu vou precisar bastante depois.
4: Um saco aqui.
2: Sai fora. Ô, gente, aquele lencinho que o vô usava, assim.
4: Isso, o saco de dormir.
2: Isso, o pente, aquele pequenininho que botava no bolso também.
4: Isso.
2: Caraca.
3: Mas tirar a caspa.
2: É o canivete.
4: Canivete.
2: Isso. Não pode, pode carregar com canivete ou não?
3: Claro, claro, pra picar o fumo.
2: É arma branca, não pode.
4: Picar o fumo, não, tem que ter.
2: Fósforo?
4: Posso?
3: Não, tem que arrumar fumo de corda.
2: É, não, mas aí tá indo pro outro lado. A cachaça de bolso.
4: Isso! Lembra, né? Agora
5: aquela canteira, né?
3: O cantil.
2: Mais o quê? Mais o quê?
4: Um chinelo?
2: Um chinelo, isso aí.
5: Galocha é legal. Um capa de chuva.
3: Isso.
2: Um baralho de bisca.
4: Nossa,
2: olha aí, cara.
4: Verdade.
3: Tá evoluindo.
2: Ia dar boa isso aí, né? Olha que legal. Vamos seguindo.
0: Muito bem, chega de frescura. Vamos aí. Informação. Comportamento. Idosa influencer de 96 anos é ameaçada de expulsão do asilo. Por quê? Porque anda promovendo festas agitadas com álcool.
5: 90 e quanto?
0: 96.
2: Meu Deus, Gil!
3: Cara, ela é Lilian Droniak. É, e só pra se divertir, hein? Olha, ela é impressionantemente com 12,6 milhões de fãs naquele tal do TikTok.
4: Ah, no TikTok?
3: Isso, porém, ela recebeu um alerta no mês passado, gente. Ela foi comunicada pela direção da casa de repouso onde ela mora, em Sheldon, em Kentucky, nos Estados Unidos, que se ela não parar de promover festas alcoólicas, você não pode servir álcool para outros residentes. Esta carta serve como um aviso final, ameaçou a direção em carta onde ela morava lá do condomínio.
2: Tá faltando saliva
3: aí. Em vídeo viral no Instagram, a festeira considerada como a grandana Droniak, a vovó Droniak, deu alguns membros aí, tem que pegar água lá com...
4: Alô?
3: Pelos membros, pois ela diz, posso fazer o que eu quiser.
4: Epa!
3: E eles não podem me impedir, segundo ela, porque eu pago...
5: Por que tu tá falando slow motion?
3: Ela pagou aí, ó, 12 mil dólares por mês para morar aqui e posso fazer a festa se eu quiser de novo. Nós vamos te dar uma advertência, assumiu posição da casa aí. Ela se recusa a trocar os drinks por chocolate quente.
2: Meu
3: e
2: Deus, cara.
3: Ah, velha doida. A dupla começou a fazer vídeos no YouTube lá em 2012, gente.
2: E aí?
3: O que começou com uma diversão em família acabou se transformando. A Lilian numa das personagens mais queridas da internet nos Estados
2: Olha aí! Legal, né, cara? Que legal isso aí. Você nunca teve nisso, Papai, nesses asilos, assim, fazendo animações?
5: Não, não, meu público é outro.
2: Qual é o teu público, Papai?
5: É mais jovem.
2: Ah, jovens.
5: Jovens.
2: Jovens.
5: Nessa idade aí já tá aí a vó da dona da zona.
2: Ai, tchau! Ei, meu, talvez lá tá teu amor da tua vida, meu. Aonde? Tu fica esnobando nesses.
5: Sim, mas é isso que temos lá procurando.
2: Você pode pegar o microfone lá, contar as piadinhas.
5: O sonho mesmo é ter alguém, pá, de graça, né?
2: Olha então, aí.
5: É lá. Pegar de graça.
3: Isso aí.
5: Não, a gente trabalha lá, que o cara que não cobre nada.
2: O dia que tu não conseguir
3: eu
2: mais.
3: Eu vou te levar lá no Marcinho, Papai. Não
5: cobra nada?
3: Não.
5: O Marcinho não cobra nada. O
3: Marcinho vai dar um de brinde. Que Marcinho vai dar brinde.
2: Ô, gente, o dia que o Papael. Que o Papael consiga, né, se manter sozinho, porque isso. Não tem ninguém na vida dele, é uma pessoa do mundo.
5: Isso ali!
2: Isso, uma pessoa isso do ali. Mundo. Aê. O dia que ele não tiver mais ninguém na vida dele, eu vou ser a primeira pessoa a fazer uma campanha.
5: Olha, obrigado!
2: Ajude o Papael a colocar no asilo dos famosos, não tem? Asilo
5: Casa dos artistas.
2: Cara, tem, isso! Tem, eu vou te largar lá, Papael, na casa dos artistas.
5: Se vier toda sexta-feira uma van trazendo as queridas.
2: Isso aí, ó, viu, Papael? Papai. Olha quem mandou um recado aqui, o Vanderlei também dizendo assim, parabéns, hein, Canta FM. Olha, valeu, o Vanderlei. Um abraço pra você. Show. Quem mais aqui? O Zequinha, oi.
6: O que o Gil bebeu, cara, antes de ir pro programa? Meu Deus, essa notícia aí foi difícil.
2: Vai, como é que é?
3: Eu queria explicar o que o Gil bebeu.
2: O que que ele explicou?
3: Que é Gil? Eu fiz uma sacanagem com o Gil.
2: Quem que tu fez a sacanagem?
5: Ah, botou o que no café dele?
3: Não, não, esse texto que ele leu, eu escrevi pra ele. E no meio do texto tem umas palavrinhas.
5: Epa!
3: Perdidas no meio.
5: Sacanagem, meu!
3: Não ia apavorar. Tem uma aqui, ó. Tem uma aqui, ó.
5: Mas aí, ó, é o seguinte, se não leu antes, aí vai se quebrar.
3: Ó, terceira idade de pode.
2: Olha aí, ó.
5: Epa!
2: Sacanagem, meu, não pode.
3: Por isso que eu tava dando uns pulinhos.
5: Ele tava dando uns pulinhos. Ah, entendi.
3: Ô, Zeca.
5: Parecia que tu tava bêbado.
3: Ô, Zeca, não, tem que ver o que o Heron faz aqui, ô, Zeca.
2: Ah,
3: tu não conhece o Heron por dentro.
2: Você viu? Não tem ideia do que o Heron faz, gente.
3: Ele tá lendo ali, tá, Carioca, assim, ó, o que começou como uma diversão, meu ovo...
2: Eita, meu ovo aonde, meu? Eu não tô escutando, eu não ovo, é isso que ele quis dizer.
7: Eu tava aqui só esperando pra ver se ele ia ler.
2: Ó, acho que desconectou o teu microfone aí.
5: Alô, sabe o que eu podia pedir, a gente podia pedir pro Zé, né, cara? Botar a caixa preta ali no nosso... É. Né, só o maiores pode... Não tem como fazer um esquema e só botar aquelas coisas que a gente não pode falar no ar, entendeu?
2: Bah. Tá. Deixa eu ver quem mandou aqui. Oi, alô.
8: Fiquei triste agora, eu tô longe, né? Tô na Rua Vermelha. Agora não vou mais poder conhecer.
2: Quem que é?
5: Opa,
2: Rua Vermelha.
8: Eu conheço.
2: Ah.
8: O Giovanni Gil, eu acho que nós já se peixamos várias vezes, né?
5: Não, mas não precisa.
8: Ele é lajadense também?
2: É, olha aí, ó.
8: O Carioca sim, também. Tá, ele é lajadense.
5: Não, tá tranquilo.
8: O Pedro eu já conheço.
2: Viu,
8: já
2: olha aí.
8: Se peixamos várias vezes.
2: Aí, ó, valeu, Ricardinho.
5: Não, mas fica tranquilo, eu consigo viver assim mesmo, sem conhecer.
3: Lagoa Vermelha.
2: Não fala assim do nosso ouvinte,
3: cara,
2: meu.
3: Ele tá lá em Lagoa.
5: É bom ele saber que eu não tô sofrendo.
2: O DNA da Encanto, como diz o Garoque, é tratar bem os ouvintes.
5: É verdade. Isso.
2: Cara, é tratar bem eles.
5: É um cachorro, esse DNA?
2: Se ele quiser te ver, ele tem que te ver.
5: Não.
2: É o sonho dele. Alô, oi.
9: E aí, gurizada, tudo tranquilo?
2: Jonathan.
9: Não, mas tem cada notícia aí que eu vou dizer uma coisa, hein? Qual a moral gastar tanto dinheiro pra.
2: É.
9: pra casar lá com.
2: Com quem?
9: Tá louco, olha. Agora o que eu não ia duvidar é se o Teta gastasse um eito pra poder casar com o Herói, né?
2: Não. Já era. Já perdi. Olha só, gente.
3: Perdeu.
2: Aqui em Tapejara, curtindo vocês, parabéns, Encanto, é o Fábio de Lajeado. Valeu, Fabinho. Olha aqui, ó. Quem mais mandando recado aqui, ó. Oi.
10: Parabéns, Encanto.
2: Olha aí.
10: Nome aí, Bahia.
2: Olha aí.
10: Eu quero ir lá, Bindi.
2: Isso aí, o que ela disse, Papael?
5: Ela disse, vai ter ferrado.
2: Não. Alô, oi.
11: Ô, Teta, só me lembra como é que foi essa da perna no ombro aí pra ajudar.
2: O Papael vai repetir.
11: A parceria, né? Preciso contar aqui, eu me esqueci um pouquinho da...
2: Pega o teu telefone.
11: Vai ficar meio feio se eu não explicar direito, né?
2: Calma aí, pega o telefone.
11: Como é que
2: bota,
11: é ainda?
2: Bota a fita a gravar.
11: Repete.
2: Isso, só um pouquinho, bota a gravar e rocha um...
5: Liga a fita dois, cassete.
2: Isso. Um, dois, três, grava aí.
5: Quando tu te sentir sozinha e triste, o meu ombro tá aqui pra tu apoiar a perna.
2: Papa é...
5: Tirar isso do ar, cara.
2: Mas que nada, Carioca. Eu não tenho nada demais, é o ombro pra ajudar. Eu não tô entendendo. Isso. O que tem de errado aí?
5: Não, eu tô visualizando a cena, por isso que é.
12: Ah, tá, entendi.
2: Como assim visualizando?
5: Eu visualizar o que ele falou.
2: Mas tá louco, ele é amigo.
5: E o técnico?
2: Que técnico?
5: Tá, é, e o técnico? Que bom, já tinha até me esquecido.
12: Puxa, mas, gente,
2: Calma.
5: O que foi?
2: O dono da rádio chamou aqui.
5: Ah, não.
2: Diz que tem que ter um recado da prima dele.
5: Tá, prima,
12: isso, a Maria.
13: Oi, sou Maria Tereza Brat, do Bar Lambari Encantado.
12: Tá divertido, Maria?
13: Quero dar parabéns por tantos anos da Encanto. Parabéns pra todos vocês.
12: Isso.
13: Certo?
12: Tá, Maria.
13: Parabéns,
12: tu vai estar em casa hoje da tarde?
13: Que eu também há de anos, desde que começou a...
12: Tá, o Teta tá me dizendo que vai aí.
2: As nozes, Maria.
12: Isso, Maria.
13: E assim que eu tô nessa...
12: Ele vai te ligar antes, tá?
13: Assim, ó. Ai, quando é que vocês vão vir buscar?
12: Ah, hoje, Maria, hoje o Teta
13: interage
12: com ela,
13: papai. Eu vou Teta me ligar, que ele tem o meu
12: WhatsApp. Isso, Maria, eu vou te avisar. Ele vai passar pra nós também, Maria.
13: Tá?
12: Maria.
13: Quando vocês vêm me pegar, me avisa.
12: É. Maria, cuida. Cuida do Teta, pede nudes.
13: Eu tava pensando em ir no mercado de tarde, mas não vou.
12: De tarde, que hora, que hora?
13: Melequento que tá no mundo.
12: Não.
5: Que hora tu vai no mercado?
12: Maria, tá, tu bom? Cuida as conversas do Teta,
13: tô ouvindo,
12: viu?
13: Ouvindo vocês, tá muito bom. Olha, parabéns,
12: querida,
13: meu. Tantos anos da
12: rádio. O que não vai no Teresa é nós querer comer nozes.
13: Aí, de verdade.
5: Ali no Dália, tu vai?
13: Certo.
12: Ela entrega bom, papaião. Tá, Maria, tá, tu me entendeu? Hoje de tarde...
2: Calma.
12: 3:30 o Teta vai passar
2: na
12: sua casa.
2: Eu não sei se vai dar tempo, eu vou chamar ela. Não, vai dar tempo. Dela.
12: Teta, tu não fica pedindo coisa no WhatsApp não, dela.
2: Ela disse que eu posso chamar.
12: Tá, mas
2: eu
12: não aquelas
2: dela,
12: coisas
2: meu.
12: Que tu falou que tu ia pedir.
2: Sai daí, Gil. Alô, o Teta
14: vai... Oh, peguei uma cliente aqui agora, tá, né, tava levando ela pra casa, e aí o papai tava contando as piadas dele ali, e a mulher disse assim pra mim, pá, que legal essa rádio, eles deram chance pra um PCD.
12: Opa!
5: Te chamaram!
2: É catar! Ai, meu Deus do céu! O Vitor Vígolo mandou um recado. Vitinho!
12: Ô, Vitinho!
2: Diz ele, boa, amigos da Encanto, ô, só pra...
12: Isso, nós temos o nosso ouvinte número um, né?
2: Isso, Vitinho! Ele tá aqui, ó. Ele mandou um recado aqui, ó. O assunto da seleção é que nós estamos imitando...
5: Ah, por sinal, eu quero falar uma coisa.
2: É, o futebol europeu, sendo que nós sempre vencemos a Copa do Mundo jogando nosso futebol
5: arte. É isso, mas foi o que eu falei, cara!
2: Feliz aniversário, Encanto! Ele botou o Vitinho!
12: Isso!
5: Cara, eu vou dizer uma coisa pra você.
2: O que que tu vai dizer?
5: Cara, que só tem um
12: técnico.
5: Um quem técnico,
2: calma,
5: pode fala assumir. Que é.
2: Calma. Tem ouvinte aqui, gente.
15: Boa tarde, galerinha da pesada.
12: Ó,
15: primeiramente, quero parabenizar a Rádio Encanto pelo aniversário.
12: Sim,
15: e vocês também pelo... Fazer a Rádio Encanto acontecer.
2: Olha aí.
15: Abração aí a todos.
12: Valeu, Elvis.
2: Aí, ó, o Rubem Lopes mandou uma foto, parabéns, Encanto. Mandou uma foto da bandeira da Encanto que ele vai botar em Torres lá.
12: Olha
2: Encanto
12: 100.1.
2: Olha que linda essa bandeira aí, Zé, ó.
12: Ó, top.
2: Que legal, gente. Olha aí. Oi, alô. Quem mais aqui? Mais
12: nós
2: um
12: nós podíamos fazer uma sucursal do Encanto.
16: Um abraço a todos aí. Eu tenho acompanhado vocês aí.
2: Olha o Wilson.
16: Presta atenção na seleção da Inglaterra.
2: Ó.
16: Levaram só o jogador que disputa a bola.
2: É.
16: Um jogador que se empenha. Jogador que briga.
12: Isso.
16: Deixaram todos os craques em casa. Presta atenção no que esses caras jogaram ontem de noite.
2: É verdade.
12: Outro
16: um jogador a menos. 3-1 contra o México.
5: Ah, mas o Kane aqui.
12: E o México tava sendo a sensação, né?
2: Só tem ele.
5: O Kane, não é? Como é que é? O Harry Kane, como é o nome do cara lá da Inglaterra?
2: É, esse aí mesmo.
5: Pois é, cara, ele tava jogando ontem.
2: É o Kane Wilson.
5: É que o Kane é humano.
2: É da Inglaterra, Wilson, um abraço, amigão. E o técnico? O pessoal tá pedindo?
5: Cara, o técnico.
2: Ah, mas e as nós? Tu vai buscar as nós ou não vai?
3: Eu hoje, vou Maria, buscar. Maria.
5: O técnico.
3: 3:30 hoje, Maria.
2: Tu vai pegar as nós lá na Marília?
5: Não me deixa falar. Cara.
2: Anda.
5: Eu tô aqui na voz do Brasil. Ninguém me escuta.
2: Eu vou pegar as nós
5: na
2: casa dele
5: e
2: depois ele vai escuta, dizer pra nós: vem aqui comer nós.
5: Isso, cara.
2: Sai daí, eu respeito, meu. O Nego Silva mandou um oi também, parabéns, encantou.
3: Aí, Nego, tá aí. O Cabeça não mandou o parabéns.
2: O Cabeça.
3: O Gugel não mandou parabéns.
2: Com tá esse telefone. Frio aí, o Cabeça tá sumido.
3: Ah, pra que assim, tá?
2: Entendi, eu entendi. Tá igual que é o técnico, meu.
3: Quem cara, é o técnico?
5: Cara, só tem um.
3: Tá,
5: eu
3: então
5: digo
3: fala.
5: Só tem técnico que entende do futebol europeu, entende como ninguém o futebol, principalmente brasileiro. O que é de novo?
2: Gil, tem um recado.
3: Tem recado.
2: Qual, Gil, de quem?
3: É do Binho.
2: Não chegou nada aqui.
5: Não, o Binho.
3: O Binho vai fazer aniversário de 50 anos.
2: E aí?
3: É.
2: Tá aí o técnico, meu.
3: Tá aí o técnico.
5: Claro, só tem um. Só tem um.
2: O técnico é esse, cara.
5: Que entende do futebol europeu.
2: Quem,
5: que entende do futebol brasileiro. Não, já morreu, infelizmente.
3: Cara, e a professora, cara? A professora... Quem se acha burro, fique de pé.
2: Oh.
3: E aí, cara, não é que o Gilzinho levanta? Ele levanta. Você se acha burro, Gilzinho?
2: E aí?
3: Não, professora. Eu fiquei porque eu tava com dó da senhora aí. Ué? Sozinha.
2: Vai, garota.
5: Aí uma conversa de pai pra filho, né, cara? Pai. Uma conversa aquela, sabe? Tu já teve conversa com teu filho?
2: Eu já tive conversa com meu filho.
5: Aquela conversa de pai pra filho.
3: Isso, pai.
5: Aí o pai fala, o filho assim, pai, eu tenho que te confessar uma coisa.
3: Olha aí.
5: Pai, eu quero sair de casa.
3: Olha aí, cara.
5: Eu quero sair de casa.
3: Isso. Fumar, beber.
5: Eu quero beber, quero mais liberdade.
3: Isso.
5: Quero tomar muita cerveja, quero sair com muitas mulheres.
2: Olha aí.
5: Pai, eu tô indo embora.
3: Olha aí.
5: Aí o pai olhou, apresentou. O filho abraçou o filho. Olha. Espera, filho. Oh. Eu vou contigo.
2: Boa, boa! Hoje a gente falou em perguntar. Ontem tive uma conversa com meu filho.
3: Isso,
2: gente,
3: Pedro!
2: Porque a gente nunca deve deixar de responder.
3: Isso!
2: Os pequenos.
5: Olha ali o pino solto!
2: O pino solto chegou aí. E aí meu filho chegou aí e disse assim: pai, por que que a chuva cai?
3: Olha aí, que bonito! Oh,
2: interessante, meu. Eu disse, mas a gente tava se molhando um pouquinho, disse, mas não sei, filho, boa pergunta.
3: Ah.
2: Diz ele: pai, por que que o sol é amarelo?
3: Isso! Por quê?
5: Inteligentes perguntas.
2: Boa pergunta, Pedro, mas o pai não sabe.
3: Olha aí.
2: Pai, então por que que o céu é azul?
3: Olha.
2: Eu disse, eu também não sei, filho.
3: Toma, para, Teta.
2: Mas ele me disse uma coisa, tu fica nervoso que eu pergunto, tu fica bravo que eu pergunto as coisas pra ti?
3: É, eu ia dizer.
2: E eu disse, não, filho, fica de boa, o pai não fica não, se tu não perguntar, tu nunca vai aprender. Ai, chega no final, nome de quem?
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2: Feito. Ô, gente, rapidinho, aqui tem mais o último áudio aqui, tem coisa que a gente não conseguiu colocar tudo. Calma aí, gente.
5: Até minha análise. Ah, também, não.
18: Quando não conseguem colocar tudo.
5: Para, meu!
2: Que meu, é minha?
18: Eu sou mulher.
2: É nossa, alô.
5: Olha isso.
14: Ô, Tetá, diz lá pro teu filho lá que o céu é azul porque o Grêmio foi pro espaço.
2: Boa! Heron, Felipe, dá um
3: molinho. Perdeu pra Chapecoense.
19: Estamos eliminados, que coisa chata, nem deu tempo de eu decorar a tabela do mata-mata, carioca.
5: É verdade.
3: Cara, acabou-se a Copa para o Brasil. Agora, que o triste. Único mata-mata é nós. Eu entre o salário e as minhas contas. Carioca.
5: É verdade.
2: Meu
5: se
2: Deus.
5: A vida. Se a vida estiver muito amarga.
2: É isso.
5: Dá uma rebolada que às vezes o açúcar tá no fundo.
2: Olha aí, Papael.
5: Tenta, Rodrigues.
2: Isso! Viu, Papael?
5: Ah, tem que catar.
2: Tu tem que dar uma mexidinha.
5: Vai lá comer.
2: Você é descendente de quê? De louco, Giovanni Gil.
12: Olha!
5: Vai comer eles?
2: Eles quem?
5: Não sei, porque nós não é.
0: Cara. Chega de frescura.
2: Hoje o papel tá assanhadinho, né?
0: Infelizmente não deu tempo de saber quem é o único técnico que será.
5: É, mas não deixa eu falar. Cara.
2: Deixa ele falar.
12: Fala, cara. Então.
0: Vamos primeiro com as manchetes.
5: Aí, ó.
0: Ex-mulher de Lucas Luco, casa de novo.
12: E o Lucas Luco? Mozão?
0: Sobrinho de Murilo Benício, posa de galã na beira da praia.
12: É, o Murilo, o Benício.
0: E ainda? Mulher de Hendrick usa look com barriguinha mostra no jogo do Brasil.
2: Olha aí, dela lá,
12: por isso que ele caiu aquela hora do chute.
2: Cara, mas vai aonde, cara? É isso aí,
5: Só posso levar
12: o técnico.
5: Cara, pra mim, só tem um técnico. Um técnico pode subir a seleção, porque entende do futebol europeu.
2: Tchau, gente. Fiquem com Deus. Brasileiro. Tchau. Ai, meu Deus do céu, quem que é esse técnico que quer falar?
17: Enquanto esse encanta vier.
2: Ah, tá louco.
17: 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E eles não desistem. E o pior, amanhã tem mais. Mas só amanhã, hein? Acabou. Acabou.
5: Acabou. Acabou.
17: Acabou mesmo. Vaza. Vaza.
5: Acabou.
2: Acabou. E saiu, gente, o kit. Aê! Lirce Klein levou o kit. Aê! Da Encanto. Ei, se liga aí, que as duas tem mais, hein? Lirce Klein, felicidades aí, menina. Abraço.

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2: 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Conferindo a hora certa com a Encanto, a rádio que tá de aniversário. 1:04.
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2: Conferindo a temperatura no vale, 13 graus.
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1: Bora! Depois de toda a conversa do Sem Censura, vamos tocar música. E música do passado é o que temos neste horário. E você continue participando aí pelo 998-39-101, mandando parabéns pra Rádio Encanto, pra você ser premiado, quem sabe, com um kit especial de aniversário da Encanto. Só mandar dizer parabéns aí, de hora em hora a gente tá presenteando a nossa audiência. Por aqui, clássicos da Encanto, só as pérolas do passado, aquelas que marcaram época e deixaram saudade. 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E a gente vai abrir o Clássicos de hoje com aquela homenagem clássica. A primeira música a tocar lá em 1989, dia 6 de julho, abrindo os trabalhos, foi Suzane Vega. Vamos lá. Homenagem clássica. A primeira música a tocar lá em 1989, dia 6 de julho, abrindo os trabalhos, foi Suzane Vega.

0: Tá aí o rock alegre, o rock super pra cima do grupo Third Eye Blind e a música Semi-Charmed Life lá de 1997, fechando o bloco do Clássicos da Encanto. Teve Cidade Negra, Sombra da Maldade, o Zig Marley com True to Myself, Super Trump, It's Raining Again, o The Farm com All Together Now e a Suzane Vega, Luca. Primeira música a tocar aqui lá em 1989, nesse mesmo dia, dia 6 de julho, aniversário da Encanto, hoje 37 anos. Galera que tá dando os parabéns pra gente, pode ser premiada aí no aniversário da Encanto, quem ganha é você. Que baita frase inédita que a gente tá fazendo de hora em hora, presenteando nossa audiência com kits carinhosamente montados aqui com os brindes da rádio pra você. Manda aí parabéns pra gente, 998-39-1001, você pode ser premiado, manda aí.
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2: It's 1:33 p.m.
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2: Uma sonda da agência espacial japonesa, JAXA, realizou neste domingo o sobrevoo de um asteroide próximo da Terra, numa missão de teste voltada à defesa planetária. A nave Hayabusa 2 passou a cerca de 800 metros do asteroide Torifune e coletou dados para ajudar no desenvolvimento de tecnologias capazes de desviar corpos rochosos em caso de risco de colisão com o nosso planeta.
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2: Em Lajeado, tempo nublado, ainda sujeito a chuviscos que estavam na previsão de hoje, mas o tempo vai abrir, trazendo amanhã uma terça ensolarado. Temperatura hoje está mais alta, vai vir friozão, prepara. 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
2: Estamos de volta para rodar muita música boa aqui na sua Encanto FM, hoje de aniversário com o Clássicos da Encanto, no oferecimento da Cresol. 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

cara sensacional antes de rodar a música dele, que é o senhor Eric Clapton. Esse inglês fez muito sucesso lá na Inglaterra, já era rico, músico de estúdio, baita guitarrista, estourou com uma super banda chamada Cream, lá no cenário, né, do rock. E curiosamente, na questão de música de rádio mundial, sucesso mundial, ele estourou com Cocaine, uma música que não é dele, é do J.J. Cale, americano, já faleceu inclusive, o cara que morava num trailer. E a música fez sucesso em todo mundo, e tá aqui ela, 1977, no Clássicos.

0: Scorpions, pra nossa querida ouvinte Helena Trapp, Rock You Like a Hurricane, lá de 1984. Esse ano aí já anunciava o que vinha, né? Porque teve algumas bandas lançando grandes sons, tipo Van Halen, o próprio Scorpions, e depois essa banda aí, em 85, tava aí no Brasil, na primeira edição, em janeiro de 1985, grande Rock in Rio com AC/DC, com Queen, com todo mundo. 85, ano do rock, do estouro do rock no Brasil e das grandes bandas brasileiras também.
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0: Clássicos da Encanto fica por aqui. Grandes recordações pra você, sempre nesse horário, voltando no tempo e trazendo as músicas que deixaram saudade e marcaram época. 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

0: Encanto, a rádio que tá de aniversário hoje. Daqui a pouco, agora, daqui a pouco já vou contar o nome de mais um ouvinte premiado com um kit de presente aqui de aniversário da Encanto. Fica ligado. Um minuto pras duas.
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0: O Presídio Estadual de Arroio do Meio se tornou a primeira unidade prisional do Rio Grande do Sul a oferecer aulas também no turno da noite. A novidade permite que os detentos conciliem trabalho e estudo, ampliando o acesso à educação e fortalecendo o processo de ressocialização. 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
0: Atualizando a temperatura. 13 graus.
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1: Então, antes de abrir os trabalhos no 100 por hora, vamos dizer o nome de mais um premiado. Já tivemos a Edna Fachini de Capitão, a Lirce Klein, que é de Lajado, e mais um lajadense agora saiu aqui premiado no aniversário de 37 anos hoje da sua Encanto FM. Como é que faz para concorrer? É só mandar parabéns pra gente pelo 998-39-1001. Ele fez isso, o João Carlos Asman de Lajado. Tá ganhando um super kit cheio de mimos legais dos brindes da Encanto. Parabéns, você continue mandando aí.
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1: Olha, a gente acelera aqui todas as tardes, você sabe, né? O nosso 100 por hora. Agora, só pra dar um, vou tentar botar um freio na galera, eu vou citar o que eu anotei, só do que eu vi aqui hoje, só de hoje, pra se ter uma ideia de acidentes aqui no Vale, ó. Colisão frontal em Venâncio Aires de manhã, isso de manhã aqui já, na 453 lá, todo mundo tá sabendo. Teve um acidente no viaduto aqui, logo pertinho do shopping, que gerou uma tranqueira na 130 gigante de manhã também. Uma senhora foi atropelada na Bento, olha que loucura. Teve em Estrela, agora há pouco, tombamento de uma caminhonete pequena, uma Fiorino também. Já são 4 acidentes que eu sei, fora os outros aqui. Então, assim, ó, por favor, deixa que a gente acelera, você não. 2:04, temperatura 13 graus, 998-39-1001. Você pode mandar os parabéns pra gente pra tentar ganhar esse kit, pode participar das promoções, pedir música. Se soltar voz, ainda concorre a par de ingressos pro cinema. Vamos!

0: É o grupo Menos é Mais, champanhe, o nosso pagode não podia faltar aqui na tarde, no 100 por hora, ótimo dia pra você. Nesse bloco teve Juan Victor, Kalema, Lauana Prado, Chapel Roa, Luan Santana, a rádio mais eclética do Brasil, você sabe, né? 37 anos conquistando o Vale do Taquari e quem mais aparecer. Um abraço para todo mundo que está nos parabenizando aqui pelo 998-39-1001. Toda a nossa audiência concorre a kits, a mimos que a gente separou com os brindes aqui da rádio. Um ouvinte por hora premiado. Aqui a Adriana Facchini, Perla de Arroio do Meio, nos dando os parabéns. Obrigado aos parabéns da Lise Mazo, Marina Brandão, Alembrante de Teutônia. Antônio Silva, não sei da onde, não disse aqui a cidade. Olha aí as nossas queridas Cláudia Andréa Fonseca e Maria Alice Bortolucci do Olarias, Lajado, também passando para dar os parabéns. Muito obrigado. Juliane Solete de Cruzeiro do Sul. Os parabéns também do Ciro aqui, mandando recado. Juliane Solete de Cruzeiro do Sul. Marta Fraporte de Encantado. Parabéns do Alexandre Matuela de Imigrante. O Paulo Blad de Lajado também dando os parabéns pra gente. Quem mais, quem mais, quem mais? Áudio. Quem manda áudio, além de tudo, ainda pode ganhar par de ingressos pro cinema também. Alô?
1: Boa tarde, meu amigo Errão.
0: Olha
1: tudo
0: aí.
1: Tudo bem com você?
0: Tudo.
1: Aquele abraço pra você, toda a equipe da Encanto e os ouvintes. E principalmente pelo aniversário da Encanto. Que essa data seja comemorada por muitos anos ainda. Valeu, Herão. Aquele abraço. É o Márcio Gal de Lajado.
0: Valeu, Márcio Gal. Grande abraço. Obrigado pelo carinho de sempre. Nosso querido ouvinte aqui. Nossa, quem é que mandou 347 áudios? É a Viviane. Eu vou ver o último, tá, Viviane? Vamos ver o que que diz aqui, ó. Ah, peraí que não tá rodando. Peraí. Tem um rolo aqui. Agora vai.
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0: Olha aí, que legal. Obrigado. Parabéns pelo aniversário da rádio. Marcelo Luiz Dique, Rafael Rosa de Estrela, também nos dando os parabéns aqui, a Gabriela Dias e muito mais gente que daqui a pouco eu falo.
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0: Copa do Mundo, fase de oitavas de final, Brasil eliminado, perdeu por 2-1 para Noruega ontem com 2 gols de Haaland. Depois à noite o jogo atrasou, era para as 9, ficou para as 10, aquela coisa toda, e o México acabou sendo eliminado pela Inglaterra 3-2. É o segundo anfitrião que cai fora, né? Já caiu fora o Canadá, agora o México, sobrou ainda os Estados Unidos. Vamos ver jogos de hoje. Temos Portugal contra Espanha, um clássico europeu, às 16h, daqui a pouco. E às 21h, o último anfitrião. Estados Unidos enfrenta a Bélgica. Neste momento, já temos aí os confrontos de quartas de final definidos. A França joga contra Marrocos, quinta-feira, agora, 17h. E a Noruega, que venceu o Brasil, enfrenta a Inglaterra no sábado, às 18h.
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0: Temperatura chegou na máxima de hoje. 14 graus.
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0: O som da galera. Tá chegando o pedido musical, o som da galera na Encanto, no oferecimento da loja Miller, moda pra família toda, qualidade, preço justo, isso é loja Miller. 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
1: Duas e 26, seguindo por aqui, acompanhando você na segunda-feira, 6 de julho. Boa tarde, a gente está de aniversário. Muito obrigado a você, amigo, cliente, que faz da Encanto o que ela é há 37 anos, hoje, lá no longínquo 6 de julho de 1989, o senhor Leonardo Bratti começava essa história que você faz parte, com certeza. Muito obrigado pela audiência de sempre. 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

0: Olivia Dean Merani, sucesso internacional que roda na sua Encanto FM, hoje no 100 por hora, na sua rádio de aniversário, programação dele, DJ Diego Marçal. Aliás, DJ Diego Marçal, eu tô fazendo aqui um levantamento da nossa turma, todas, não só os comunicadores, mas todos os funcionários da Encanto, fazendo o ano que entrou, pra gente fazer o ranking aqui dos mais velhos, tudo. Eu, Diego Marçal, entrou nesta emissora em 2006. E tá aí, fazendo a programação que deixa você feliz, que deixa você alegre esse tempo todo. Ele tem a manha, é o cara. Ah, parabéns pro Diego, parabéns pra todo mundo. Daqui a pouco eu vou passar aí na troca de horário depois, vou passar a lista rapidamente aí dos funcionários pra você ver como a Encanto tem gente aí muito boa, que tá há muito tempo, muita gente que foi e voltou. Eu sou um deles, não tô na lista da gente boa, tô na lista da gente que foi e voltou. E aí a gente vai. Muito obrigado aos parabéns aqui da Franciele Light de Estrela Fran, mandando recado no 998-39-1001. Todo mundo que tá nos parabenizando tá concorrendo aos kits de presente de aniversário. Um ouvinte por hora tá sendo premiado aqui. Já tivemos três: a Edna Fachini, o Alir Ciclan e o João Carlos Bauman. João Carlos Asman. Daqui a pouco, 15h, hora em hora, né? 15h, já vou informar o nome do próximo. Pode ser o Leandro Zanata, que tá aqui nos parabenizando também, ele é de Nova Brécia, valeu Leandrão. O Val Amaral de Venâncio Aires mandando também seus parabéns. Deixa eu ver quem aqui, a Karina Ferreira também tá mandando. O Machado de Encantado, valeu Machado. Recado de áudio também, concorre a parte de ingressos pro cinema. Alô, boa tarde.
1: Boa tarde, Rádio Encanto. Parabéns pelo seu aniversário.
0: Obrigado.
1: Clary Funk, de Imigrante, gostaria também de concorrer aos ingressos do cinema.
0: Boa. Valeu, Clary. Obrigado. Simone dos Santos, de Paverama. Vera Lúcia Stephens, Arroio do Meio. Élica Fachini, também de Arroio do Meio. Valeu.
2: Esforça o frio.
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0: Uma dica de saúde para você. A cor dos alimentos não serve apenas para decorar os pratos e torná-los mais atraentes aos olhos, ao paladar. No caso das folhas verdes, como a alface, a rúcula e o agrião, ela também indica o nível de nutrientes do vegetal. Quanto mais escuro, mais saudável. Baita dica.
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0: Conferindo a temperatura. 14 graus.
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0: bloco aqui, rodando música, trilha sonora do seu trabalho, do seu descanso, do seu lazer, aqui ó.
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0: Turma do Pagode, Zeca Pagodinho.

0: aí o som da Anitta com Ponto de Equilíbrio, Deus Existe. Fechando aí o bloco do nosso 100 por hora, acelerando na tarde da sua Encanta FM. Vamos mandar abraço aqui pra turma continuar, sucesso sempre, Odair Gnoato, parabenizando a Encanto pelo seu aniversário hoje, 37 anos, Patrícia Luísa Delbrug, de imigrante também, Paulo Sérgio da Silva, de Lajado, ele conhece a rádio desde 2000. Desde em diante, o Teta já distribuía CDs na sinaleira do Senai. Olha aí, rapaz. Faz tempo. Tude, o rei da grama, também tá aqui saudando a gente. Grande Tude, um abraço. Recado de áudio aqui também, ó. Alô.
1: Boa tarde, galera. Parabéns aí pra Rádio Encanto aí. É, o Vianney de Pavilhão por cá. Vamos
0: Diga.
1: Lá, hein? Vamos pra mais muitos anos aí.
0: Valeu.
1: Valeu, valeu.
0: Valeu, Vianney! Grande abraço!
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0: Muito bem, conforme eu anunciei, a gente tá aqui comemorando, o Gildo já tá chegando aqui pra me substituir na tarde, e eu fiz aqui de brincadeira, fui vendo aqui os nossos, tá faltando gente aqui, cara, eu ainda vou botar gente aqui, mas já vou passar a lista pra vocês terem uma ideia de quanta gente tá na Encanto ainda, gente que foi e voltou, ou que ainda está na Encanto nesses 37 anos. O mais antigo é Queco Mesh. Queco Mesh, 1994, cara. E tá aí, o Gil tá, nossa, e tá aí, firme e forte, lúcido, caminha sozinho, é impressionante. Zé Calvi, 1995, olha aí, chegou logo depois do Queco, é o mais antigo aí, depois do Queco. O Josu, 1998, Josué da Lalasta, o Zé Calvi, claro, apresenta o Machado Galponeira, todo mundo conhece. O Josué da Lalasta, se você não conhece, é o nosso jornalista e, cara, é o professor Pardal da rádio. O Diego Marçal, nosso querido DJ, programador da Rádio 2006. Carioca, 2008, a primeira passagem. Teta, 2010. Fernanda Daltoé, nossa moça do... Dá pra dizer RH, né? Dá pra dizer RH. Ela é contadora, ela não gosta de falar RH, ela é contadora. Fernanda Daltoé, 2011. O Márcio Meche, executivo de contas, 2016. Ele é filho do Queco. O Ademir Friedrich, 2018. Eu cheguei em 2020, saí, voltei. Vitória, 2023. O Luiz, 2023. O Vini, 2025. O Zé Antônio, nosso comunicador, chegou agora, 2024. E o Gabriel é o mais novo, 2026. Tem uns aqui que eu não sei. Ainda vou pesquisar e vamos falar mais na sequência.

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2: Vamos lá com os números do mercado financeiro e agrícola nesta tarde de segunda-feira, dia 20, não que 20, rapaz, tô louco, dia 6. O aniversário da rádio, o cara esquece. O litro do leite em média está cotado hoje em R$2,49. A saca de soja na média R$119. A saca de milho R$58. O quilo do suíno R$5,54. O dólar está R$5,13. O euro R$5,87. E o grama do ouro R$688. 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
2: A SIC Teutônia concluiu mais uma edição do projeto Mini Empresa, que levou formação em empreendedorismo a 41 estudantes de duas escolas do município. Durante o curso, os alunos criaram empresas e desenvolveram produtos, com destaque para Carrega Mais SA, que conquistou o prêmio de Mini Empresa Destaque.
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2: Informando a temperatura, 14 graus.
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2: Olha, a qualquer momento tem prêmio nas ruas, mas o que tem prêmio mesmo é aqui, porque a gente tá premiando a nossa audiência que tá nos parabenizando pelo 998-39-1001. E eu já vou contar quem ganhou agora essa hora aqui, ó.
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2: Alô, premiado Dudu, da hora, você que nos parabenizou. Rodrigo Cagliari, de Encantado, parabéns, muito obrigado, comemorando junto com a gente. Frase é essa, no aniversário da Encanto, quem ganha é você. Vou passar a bola pra ele, Giovanni Gil, o quinto mais longevo no momento aqui da turma da rádio. Ele que veio em 2003, cara. 2003. Eu nem lembro o que eu comia em 2003. E ele tá bem, ele tá lúcido. E vai provar isso agora, dando sequência. A programação da Encanto de aniversário, 100 por hora. Na sequência com ele, Giovanni Gil, o melhor do Brasil. Grande abraço, ótima tarde pra todos e até amanhã. Tchau.
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Galera, se liga aí, já que estamos aí de aniversário, né? Amanhã, alô, Venâncio Aires, minha querida capital nacional do Chimão. Galera, se liga aí, já que estamos aí de aniversário, né? Amanhã, alô, Venâncio.

lá no Parque do Chimarrão. Eita, grande Jonathan. Amanhã, daqui pra frente, vai ser só pra trás, hein? Tá certo, turma? Então, amanhã, alô, Venâncio! Esse é o Multiverso na rádio mais eclética. E toca a nova de Ana Castela pra galera curtir aqui, ó. Multiverso Encanto. Tá valendo um kitzinho do aniversário, hein? Manda aí.

0: Esse é o som novo trabalho da Sabrina Carpenter aqui na programação by DJ Diego Marçal. Uma excelente tarde aí pra você, segue participando, 998-39-1001. A chuva deu uma treguinha, né, meu querido? Acho que agora o que vem pela frente vai ser frio, meu rei. É, 998-39-1001, continua galera participando aqui, parabenizando a Encanto, 37 anos, parabéns Encanto, Letícia Imperotti, não, é Letícia Imperatori, Fontana de Lajeado, eita! Também quem mais aqui? A Ângela Renata Fleck, de Forquitinha, parabéns Encanto. Tem também áudios da galera. Oi, boa tarde, fala comigo.
1: Eron, o lugar melhor para fazer pit stop em Venâncio é de fronte à Igreja Matriz São
0: Olha
1: Sebastião.
0: Aí, boa.
1: Um abraço, parabéns, nossa Rádio Encanto.
0: Tá bom, querido.
1: Antônio, encantado.
0: Valeu, abraço. É, na Travessa São Sebastião Mártir, né, meu querido? Ali em Venâncio Aires. É, pega praticamente um lado a Tiradentes, o outro a Oswaldo Aranha. Tá bom, galera, vai sugerindo aí pra galera que quer um pit stop aí na sua cidade, na comemoração dos 37 anos da nossa Encanto. Fala, Giovanni Gil, agora nos resta, vamos Inter, é, meu querido. É, Brasil ficou no caminho. Ei, Carlinhos Eifer, na bela e linda Vera Cruz. Abraço, Carlinhos, boa semana pra ti aí, meu querido. Vamos pra cima, né? E pensa numa semana que não passa. Ai, segura aí que a gente já volta. 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A hora? 3:26.
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0: Vamos falar dele, tricolor, tricolor, Andrezinho tá pé da vida com o tricolor, tá? Já vai ligar hoje à noite, parece, pro Mister lá, porque não tá dando assim. Porque o Grêmio perdeu o amistoso aí pra Chapecoense, ligou alerta na comissão técnica, comandado aí pelo Luiz Castro, que até agora não mandou ver, não mostrou ainda aquele pulso firme, mas pela atuação do que até mesmo o resultado. O time gaúcho foi para o intervalo perdendo de 2 a 0, gols aí do Bolasí e do Everton. Só conseguindo diminuir no segundo tempo com o Pavon em cobrança de falta, meu querido. É, hoje o Andrezinho tá indo a Porto Alegre, tá indo, já pediu um reservado pro Luiz, hoje vai.
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0: Vamos lá, Encanto. A rádio que te dá aquele parzinho de ingresso para curtir cineminha. Bora conferir a temperatura? Agora 14 graus nos vales.
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1: Vamos! Bora, bora, bora, meu povo! Vamos embora até às 5 da tarde. Tem o nosso 100 por hora. 100 por hora. E tá valendo também toda hora. Tem um kit, hein? Quem tu acha? Bora faturar esse kit? Olha, tá bacana esse kit aí. 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Bora lá, meu povo! Ó, ó! Bora recordar! Ah, aquele passadinho não tão distante assim, mas quando tocou o Marcelo Falcão Viver, a galera curtia demais.
0: Essa rolou.

0: estágio linha B. Antes que você vá na programação, uma excelente tarde aí pra você. Galera parabenizando aqui a Encanto, Pit Stop em Vespasiano, em frente ao brechó da Gi. Aê, garota! Encanto, faço parte dessa história. Conheci o Vavá numa promoção da Encanto, me levou no camarim, olha que bacana! Show, Gi! Beijo! Parabéns, Encanto, Beatriz de Paverama. Olha, semana que vem a gente vai estar fazendo pit stop lá em Paverama também, hein? Olha aí, rapaz. Grande Sandro, tamo junto, Sandro. E aí?
1: Boa tarde, Gil. E aí? Tudo bem, bom?
0: Certo.
1: É o Sandro Derovado.
0: Fala aí, Sandrão.
1: Encanto. E manda uma música pra nós que estamos no trecho.
0: Aí, garoto.
1: Só transportando lenha.
0: Garoto. Valeu, meu queridão. Parabéns, Encanto, 37 anos. Ótima semana. André Luiz de Estrela. Tá bom, André. Obrigado pela companhia. A gente já bom. Aqui, ó. Na mais querida, na mais ouvida. Aqui, ó. Só dá. Encanto FM, a rádio que faz aquele pit stop pelas ruas, daqui a pouquinho vai estar tendo, te liga aí, tem prêmios pra galera, vamos conferir a hora? Agora 15 para as 4.

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2: Galera, deixa eu contar pra você. O Lajadense iniciou aí a preparação do elenco para a divisão de acesso para 2027. E anunciando aí, né? Anúncios, 5 reforços. O zagueiro, o Kevin Amarante, ainda os volantes Júlio César Alves, o Franco Júnior, Tauã Duarte Pereira, o meia Leonardo Matos da Silva, o goleiro Matheus Del Valle Guarnieri, e o clube segue montando aí um grupo e deve confirmar novos nomes nas próximas semanas. Vamos, Dense! Bora subir, Dense!
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3: 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Vai seguindo a gente aí. Agora, 14 graus.
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3: Bora!
9: Atina!
3: Vamos seguindo assim, ó, nesse clima, nessa vibe, daqui a pouquinho começando Portugal e Espanha, Espanha e Portugal.

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0: Extraordinary. Vamos dar uma voltinha? Ah, vamos dar uma passeadinha. Já já eu trago aí quem vai faturar o kit de aniversário da Encanto agora, nesta horinha, tá bom? Mas antes, um pouquinho bem antes, vamos chamar porque a galera tá participando aqui, né? Eita, vamos! Ó, olha aí!
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0: É verdade, tem prêmios pra galera! Vamos lá, Samuel, onde é que eles estão? Fala comigo, Zé Antônio! Como é que você tá, Zezinho? Uma tarde maravilhosa, esplendorosa, maravilhosa pra você. Tá ele e o Gabriel juntos? Eita, vamos saber com a galera. Oi, fala comigo. Fala comigo, meu querido. Ô, meu queridão. Eita, rapaz. 998-39-1001. E aqui tá o áudio dele. Bora, bora, vamos lá.
2: Fala aí, Giovanni Gil.
0: Vamos.
2: Parou a chuva e a gente parou aqui pra dar presente pra galera. A gente tá na Pascoaline, em frente ao posto Facina, atualmente Fórmula, pra entregar presentes pra você que tá pelas ruas. Vem aqui, encontra o nosso mob e bora encontrar o Gabriel, porque é ele que tá com os presentes.
0: Tá bom.
3: Bora lá, gente, tem lixeirinha personalizada, aquele adesivo pra trucolar com a gente, também gosses da Sul Doces, aquele docinho pra adoçar tua vida no, naquela segunda-feira de tarde, e também ingresso pra tu assistir o cinema nesse friozinho bom.
2: É isso aí, já pega a dica e tá lá no nosso Instagram. Minions é a dica. Encanto FM, o Vale é!
3: Sim!
0: Valeu, turminha! Galera, e agora? E agora?
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0: Bora premiar essa turma! Atenção, atenção! Quem tá faturando agora nessa hora é ele, André Luiz de Siqueira Estrela. Faturando o kitzinho de aniversário da Encanto. Parabéns! Encanto! Bora, Encanto FM, a rádio que te dá prêmios pela rua e de hora em hora. Agora 4:03, boa tarde.
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0: Bora lá, informação chegando pra você. 12 máquinas e equipamentos agrícolas foram destinados aí a municípios do Vale do Taquari em uma nova entrega realizada pelo governo do estado para reforçar o atendimento ao setor rural. Entre os beneficiados estão Lajeado, Cruzeiro do Sul, Imigrante, Santa Clara, Venâncio e outros municípios da região que receberão tratores, retroescavadeira, pá carregadeira e ainda carreta agrícola. Parabéns aos municípios.
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0: Vamos lá, Encanto FM, a rádio que te dá pit stop pelas ruas, premiando os nossos ouvintes. Agora 13 graus.
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0: Vamos embora, na mais querida, na mais ouvida. Até às 5 da tarde tem 100 por hora.

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0: Foi-se embora! Esse é o som do Jota Quest com o nosso querido saudoso Tim Maia acendo farol. E na programação 998-39-1001. Galera participando, mandando aquele alô, mandando recadinho. Oi, tudo certo? E aí?
1: Boa tarde, Rádio Encanto.
0: Boa tarde.
1: Parabéns pelo seu aniversário.
0: Obrigado.
1: Clarice Funk, de Imigrante, gostaria também de concorrer aos ingressos do cinema.
0: Tá bom, queridona. Oh, maravilha. Olha aí, ó, vamos. Olha as bergamotas aí do Elvis. O Abababluba, bem de blum. Deixa eu ver aqui. Quem mais tá por aqui? Galera participando. 998-39-1001. A Helena Trapp. Será que é parente aí do Martin? Do Martin TJ? Ainda quem mais? 998-39-1001. A galera segue participando aí, né? Galera parabenizando aí os 37 anos da Encanto. E tá valendo aí, né? Um super kit aí, bem maravilhoso, que a galera vai tá faturando aqui dentro da programação do nosso 100 por hora. O que tem no kit aqui, Giovanni Gil? Opa, olha só, o kit tem nada mais, nada menos que a mochila, toalhinha, lixo, a lixeirinha do carro, também caneta, adesivo e ainda ingressinho pra cinema. Participe aí. Olha, só parabeniza Encanto, diz a cidade que você tá mandando, né? E tá dentro, tá bom? Vamos! 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
1: 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Bora lá, Encanto FM, a rádio que dá aquele kit de aniversário pra galera no dia 6 aí de julho, hein? Aniversário da rádio. E você, é claro, quem ganha o presente é você. Uma excelente, maravilhosa tarde de segunda-feira pra você, semaninha começando. Deixa eu dar uma atualizada aí na temperatura, meu querido. Temperatura, o tempo nublou, né? Deu uma boa nublada. Temperatura tá em 12 graus e meio.
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1: 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Vamos lá.

0: ouvindo Detonautas, o Rádio Love Nacional. Olha a galera participando aqui de Boqueirão do Leão, invasão nas obras. Aí no centrão de Boqueirão, valeu. Ainda parabenizando a Débora pelo aniversário da Encanto. Débora de Souza, alô capitão, tamo junto. Eduardo tá por aqui também, oi, fala comigo, Dudu. E aí?
1: Alô Encanto, parabéns pelo aniversário.
0: Aê,
1: Eduardo Ames de capitão.
0: Valeu, Duduzinho, alô capitão. Olha, vai ter nos próximos dias pit stop aí, capitão, hein? Se liga na missão, bora!
2: Boa tarde, Encanto FM.
0: E aí?
2: Tudo bem, Giovanni Gil?
0: Tudo certo,
2: do Brasil,
0: Kiko?
2: Cara.
0: Giovanni?
2: Oi. Como é que eu faço pra encaminhar churrasco na sexta-feira na obra?
0: Olha!
2: Tu me dá uma informação aí, daí
0: claro,
2: vamos encaixar
0: claro.
2: Isso aí pra 20 pessoas, tá, Giovanni?
0: Tá bom, meu querido.
2: É nóis.
0: E aí?
2: Tá grande. Aqui pra frente. É só pra trás.
0: Só pra trás. Me conta.
2: Giovanni, ali da obra do Paulo Clau.
0: Tá.
2: Do TV Mac, no fundo do shopping ali, cara.
0: Olha.
2: O prédio do Paulo.
0: Tá bom. Deixa eu ver quem mais aqui, ó.
2: Quem tá falando, o barbudo, Kiko.
0: Kiko, grande. Kiko, qualquer coisa, tu vai lá no site da Encanto que tem todas as informações de como é que faz pra participar da promoção Invasão nas Obras, tá? Ou se não, eu vou pegar aqui o teu contato, vou pedir pro Teta dar uma passadinha por aí e conversar com vocês. Tá bom, meu querido? Tamo dentro. Encanto FM, ou vale a senha, a hora... 20 minutos pro Sertão Encanto.
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0: Galera, deixa eu contar pra você que Lajeado vai realizar no próximo dia 29 de julho, finalzinho do mês, vai ter um simulado para testar a estrutura de resposta a enchentes e também os protocolos de evacuação da população. Essa ação, ela vai mobilizar forças de segurança, equipes de saúde, assistência social e uma operação prática com 3 pontos de retirada de moradores em áreas de risco para avaliar e também aperfeiçoar o atendimento em situação de emergência. Se liga aí, dia 29 de julho, essa ação em Lajeado, hein? 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
0: 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Temperatura 12 graus e meio.
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0: E segue empatado Portugal e Espanha. Vamos lá, 100 por hora até as 5 da tarde. Vamos lá para mais um bloco.
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0: Na programação, Solitary Swings, Mr. Know It All, aqui no nosso 100 por hora, passando a régua, encerrando a conta, galera. Acabou, queridão, meu queridão. E é hora de saber mais um felizardo da hora, Giovanni Gil, que vai ganhar aquele kit maravilhoso. Hã? Bora pro sorteio de mais um ouvinte nesta hora? Então, se prepara aí, quem será que vai faturar aqui na programação? Mas antes, mandar os recadinhos aí da galera. Oi, tudo certo? Como é que tá aí a tarde? Fala comigo!
1: Salve, salve, Encanto!
0: Bora!
1: Dale que dale, Giovanni Gil, boa tarde, um abraço aí, meu rei!
0: Vamos!
1: Segundou, papai, copinha limonada, é uns bebidas da catequese, tamo aí! Daquele jeito, meio atrapalhada segunda-feira, um dia meio pesado, mas bora!
0: Bora!
1: Pra cima do dia, tamo na lida, toca uma das duas pra nós aí!
0: Tá bom!
1: Valeu, tamo junto! Tá na Encanto, tá em casa, o Vale é 100, tá
0: aí, garoto, limonada! Parabéns, Encanto FM! A melhor é o Tito Brandão de Lajeado. Alô, Tito Brandão, tá concorrendo aí a esse kit maravilhoso que já já vamos premiar aí mais um ouvinte aí, galera que tá participando. É maravilha, hein, meu queridão? Olha, é um kit a nível da Encanto, mochilinha, toalha personalizada, lixeirinha, caneta, adesivo e ainda ingresso pra curtir o cineminha. É hora de saber, Giovanni Gil? Bora, vamos saber então. Atenção, senhoras e senhores, parabéns, quem faturou foi Débora de Souza, Capitão, menina, olha aí. Alô, galera de Capitão, tá faturando, se dando bem, viu? Acabou, né? O 100 por hora, vem aí.
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0: Vamos lá. Eita, sertão chegando. O melhor fim de tarde, o início da tua noite, meu querido, aqui. 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Agora 5 horas em ponto.
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1: Vamos lá, falar de saúde, meu querido. Olha, o esporte, além de integrar, sociabilizar as crianças por meio de jogos e brincadeiras, é uma excelente forma de fazê-las liberar suas energias. Praticar esportes, além de salutar, proporciona o desenvolvimento de competências físicas, sociais e comunicativas, essenciais aí para o processo do desenvolvimento individual e social das crianças. Além disso, visa o desenvolvimento integral, capacitando-as a lidar com suas necessidades, desejos e expectativas. É dever dos pais incentivar e apoiar os filhos na prática do esporte. Bora! 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
1: Vamos lá, Encanto FM, o Vale é 100, a temperatura nesta tarde nublada. Tivemos chuva, né? E a tarde segue nubladona. Será que vai ter pôr do sol? Tem assim lá no horizonte, né? Porque amanhã já tem tempo bom novamente, né? Aí nos vales. Temperatura agora, nesse exato momento, até vou dar mais uma atualizada aí pra deixar a audiência ligadinha, né? Agora nos vales, 12 graus.
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1: 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Vamos lá. Bora começar o Sertão Encanto. Até às 7, hein? Hã? Que tu acha, meu queridão? O melhor fim de tarde, o início da noite aqui. Seja bem-vindo.
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1: Olha, Amanda.
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1: Bora lá, senhoras e senhores!

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1: Vamos lá, é o Sertão Encanto, 12 graus e meio a temperatura. Obrigado aí pela companhia. Como eu falei, né? Tempo segue nublado, mas, cara, lá naquele belo e lindo horizonte, parece que o tempo já tá começando a dar uma melhorada. Vai ter mais frio essa noite, noite gelada, bora se esquentar. 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Tem Encantado aí na Duque, aqui em Lajeado você tem no Montanha, dando uma olhadinha aí como é que tá o fluxo de veículos aí na gloriosa 130 em Arroio do Meio, pessoal fazendo aquela ligação Arroio do Meio, quem vai pra Bela Vista, vai aí pro Rui Barbosa, galera que vem dali, vai pro centro, vai pegar João Carlos Machado, né? Pessoal que tá indo pra região alta dos vales, pessoal também aqui na 453, bastante movimento, pessoal chegando, vindo aí de cidades como Mato Leitão, Venâncio, Santa Cruz, galera do Vale do Rio Pardo, chegando, né? Agora chega aquele horário em que o trânsito, ele fica um pouco mais carregado, né? Pessoal já saindo do trabalho, retornando para as casas e, é claro, o Sertão Encanto ele fazendo companhia, tá bom? Gente, tá valendo, né? Mais uma horinha aí, de hora em hora a gente tá sorteando o nosso kit do aniversário, 37 anos. Deixa eu dar uma passadinha aqui, ó. Pessoal que faturou já hoje, tá, gente? Então, olha, tudo começou com a Edna Fachini de Capitão, a Lirce Klein faturou também, o João Carlos Asman de Lajeado, o Rodrigo Cagliari de Encantado, o André Luiz Siqueira de Estrela, Débora de Souza de Capitão, e nessa hora, hã? Pode ser seu esse kit, né? Mas você tem que participar, né? Parabenizando a Encanto e só coloca o seu nome completinho, a cidade. Combinado? Sertão Encanto. Vamos lá, até às 7 assim, ó.
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0: Hernando Moreno com Rio Negro e Solimões, o Chapeludo. Eita, começando a friar. Frio, hein? É, o Juliano lá na 32, que a temperatura já tá despencando, Giovanni Gil. Galera participando, oi, fala comigo.
1: Parabéns, Encanto.
0: Opa, obrigado.
1: 37 anos.
0: Ô, Ciro.
1: Aqui é Damasceno. Lajeado.
0: Aí, garoto, tá bom.
1: Temos do trecho aí, câmbio.
0: Tá bom, câmbio. Aí, garoto, obrigado pela companhia. A Nádia também tá participando. Oi, fala comigo.
2: Boa tarde. Aqui é a Nádia Eidelman da Encanto Animal.
0: Olha.
2: Parabéns pelo aniversário, Encanto FM.
0: Tá bom, obrigado, querida. Ô, Nádia, beijinho, queridona. A Sabrina Daiane Freles, Lajeado, também tá querendo presentinho, né? Oi, Vina. Parabéns, Giovanni Gil, muito sucesso. Nublado aqui na 32, é por aqui, já tá dando alguns fachos do sol, viu, meu querido? É, o Astro Rei tá dando uma iluminada nesse final da tarde. Parabéns, Encanto, muito sucesso. A nossa rádio, todas as músicas, é o Juliano Greff parabenizando. Também meus parabéns, muitos anos, é o Célio Pontim, Bom Retiro do Sul. Olha, vem aí o Pit Stop em Bom Retiro do Sul. Amanhã, Venâncio Aires, alô, minha querida, capital nacional do chimarrão. Amanhã pela manhã estaremos aí, tá bom? Então, já vai se ligando. De repente, quiser dar uma sugestão aí aonde pode ser feito o Pit Stop. Galera já me falou ali na Travessa São Sebastião Marte, que pega justamente ali, né, a igreja, aí tem a Tiradentes, tem a Oswaldo da Aranha, tem a Júlia um pouquinho mais lá embaixo. Eita, DJ Mouse, fala, Giovanni Gil, parabéns aí, Encanto, é os guridos Bombric, ligados na melhor, tá participando aqui do sorteio também. Quem mais aqui? Galera mandando recadinho, Gustavo Cardoso. Ô, Gustavinho, tudo certo? O Giovanni do Andaí também, acho que é o Giovanni, né? Oi, e aí, tudo certo?
3: E aí, Giovanni Gil,
0: e aí?
3: Beleza?
0: Ô, garoto.
3: Parabéns pela Rádio Encanto aí.
0: Ô, show.
3: Que possa ter muitos e muitos anos.
0: Maravilha.
3: Fico contente de fazer parte aí. Tá, meus parabéns.
0: Obrigado, todos vocês, Gil.
3: Radialistas aí que fazem parte desse grande time aí da Rádio Encanto.
0: Tá bom, querido. Tá, meus
3: parabéns a todos vocês aí.
0: Uhum.
3: Um abraço.
0: Valeu.
3: Tudo de bom pra vocês aí.
0: Valeu, Giovanni.
3: Espero que no próximo ano vocês consigam trazer a Mary no back de novo pra Encanto FM.
0: Tá um bom. Abraço. Tá bom, Giovanni. Valeu. Um abraço, queridão. Essa rolou aqui. Ó, essa rolou. Ele tá de mozão novo. Hã? Lucas Luco.

0: Gian Giovanni com Bruno Marrone. Me faz te odiar no sertão. Olha aí, eu disse, né? Ele já tá dando aí o seu arzinho da graça nesse final do dia, daqui a pouquinho começando a noite da segunda. É o sol, né? A Vera Lúcia Estefans, parabéns, encanto. Valeu, Veninha. Um beijo, minha querida. O Paulo Blatt, de Lajeado, parabéns, é de encanto. Tá concorrendo aí ao kit, tá bom? Ela também tá ligadinha, Maria Tereza Prati. Como é que tu tá, Maria? Maria, só me diz, Maria, o Teta foi aí hoje, Maria? Me conta.
1: Oi, sou Maria Tereza Prati do Barulambari Encantado. Hoje, Giovanni Gil, oi. Parabéns. Mais uma vez, parabéns pelo aniversário da Encanto.
0: Isso!
1: Seguinte, esse kit que vocês estão, né? Estão sorteando.
0: Isso!
1: Dá pra ser por áudio ou não?
0: Claro, querida!
1: Só queria perguntar também se dá pra ser por áudio, como eu tô mandando áudio.
0: Tá bom!
1: Né?
0: Tá. Tudo certo, tá participando. Maria Tereza Brati. Cruza os dedinhos aí, vai que, né? Hã? Dá, Maria. Um beijo pra você. É, o Teta disse que ia passar aí hoje, Maria. Não sei. Temos que conversar com esse guri aí, não. Não tô entendendo qual é o golpe que ele tá querendo dar. Tu me conta tudo, tá, Maria? Hã? E aí, cadê o guri do guincho, Giovanni Gil? Ah, o guri do guincho! Tá por aí. A Amanda também tá aí circulando, né? Tá tudo certinho, tudo nos trinques. Eita, Amanda. Ah, deixa eu ver aqui, o guri do guincho quer falar contigo, Giovanni Gil? Então fala com o guri do guincho.
2: Ô, Giovanni Gil, danadinho.
0: Olha aí.
2: O guri do guincho tá na escuta, meu.
0: Olha aí.
2: Manda um salve aí pra galera do Alta Elétrica Saldanha,
0: olha
2: o Noronha.
0: Olha.
2: O Chiquinha.
0: Tá. Vamos. Tá louco. Cadê o sol que não aparece? É a Liane, cadê o sol? Olha, tá tendo pôr do sol, Liane, é, menina? Olha aqui, o Itui, Bitiguinha. Como é que tu tá, Itui? Fala comigo, Tutu.
3: Queria mandar os parabéns para Encanto.
0: Aí, Itui.
3: Que tenha mais 30 anos.
0: Aí.
3: E muito mais.
0: Tá bom, Itui. Beijo. Como é que tá o papai, a mãe Claudinha? Hã? Beijo, meu querido Arthur. Também o Gelson tá aqui. Oi, fala comigo.
4: Boa tarde, Giovanni, tudo bom?
0: Tudo
4: parabéns
0: certo.
4: Aí pela rádio, pelo aniversário dela aí, muitos anos de vidas, como diz o ditado. Roda pra nós aí, a galera da obra aqui, do Paulo aqui, roda pra nós aí.
0: Tá.
4: Gustavo Lima, calcinha de renda,
0: tá
4: só
0: bom.
4: Pra curtir.
0: Aí, garoto, obrigado pela companhia. Deixa eu ver quem mais tá aqui ligadinho no sertão. Eles também estão ligadinhos, é a Dilson e Jéssica. Valeu, turma, obrigado pela companhia. O Leonel também, oi, Léo.
5: Boa tarde, Giovanni Gil.
0: Tudo
5: aqui
0: certo?
5: É o Leonel Rodrigues dos Santos de Venâncio, tudo bem?
0: Tudo certo,
5: cara, feliz aniversário aí pra Encanto aí.
0: Obrigado.
5: E queria participar do sorteio dos kits aí de janeiro, pode ser?
0: Pode ser.
5: Um abraço pra galera aí que tá na escuta aí, um bom finalzinho de tarde pra todo mundo.
0: Pra
5: aí.
0: Nós,
5: valeu,
0: amém,
5: um
0: amém. Valeu, Leozinho. Tá bom. Olha, amanhã vamos estar aí em Venâncio, viu? É. A Karina Apple de Lajeado Conventos também participando. Valeu, Casinha. A gente já volta. Na mais querida, na mais ouvida. 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
0: 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Temperatura 12 graus, tem pôr do sol, hein?
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0: Galera, falar de cultura, mais de 5 milhões de candidatos tiveram a inscrição confirmada para o Enem 2026, número superior ao registrado na edição anterior. As provas serão aplicadas nos dias 8 e 15 de novembro em todo o país, com novidade como inscrição automática de estudantes concluintes da rede pública e também ampliação aí dos municípios que receberão o exame. Além disso, alunos beneficiários do programa Pé de Meia que participarem dos dois dias de prova terão direito a um incentivo de R$200. 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
0: Vamos lá, meu povo! Seguimos com o nosso Sertão Encanto. O melhor fim de tarde, o início da tua noite. Dando uma olhadinha como é que tá o trânsito. Tá tranquilo, né? 386. Pessoal também aí na gloriosa 130. Aí já um pouquinho mais acentuado, né? Movimento aí, bastante fluxo. Tanto o pessoal vindo de Arroio do Meio para Lajeado, de Lajeado também para Arroio do Meio, né? Olha que imagem do céu amarelo lá no fundo, as luzes começando a se ligar, bastante movimento, principalmente na chegada do pessoal que vem de Cruzeiro, de Venâncio Aires, Mato Leitão, Santa Clara, pessoal que tá acessando aí para ir até a 386 ou seguir região alta dos vales, né? Bastante movimento ali na 130, próximo ao Tio da Melancia ali. Movimento bem grande, viu? Ei, rapaz! Um pouquinho mais do pessoal vindo do que pessoal indo lá, sentido para quem vai para Venâncio Aires, para Cruzeiro do Sul, enfim, tá bom? 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Abraço Neizinho, um abraço também pro Gringo, toda essa família super bacana. Obrigado pela audiência. Vai participando aí do kit, hein? Ó, o multiverso. É a rádio mais eclética, toca tudo que é bom. Vem aí, Diego e Vitor Hugo, Beijei a Cura. Mandar um abraço pra Jaque, né? A Jaque adora o Beijei a Cura. Cadê o

0: deixou na temporada.
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0: Pinto, brigadão aí pela companhia. A Maria Tereza Brades, a Maria Tereza diz que o Teta não apareceu, Giovanni Gil. Ele, olha, eu não sei não, gente. Eu, pra mim, ele tá armando alguma. Não sei não. Deixa eu ver quem tá participando aqui. Oi, tudo certo? Fala comigo.
1: Oi, eu sou a Helena. Eu tenho 5 anos,
0: eu
1: queria dar um abraço pra vocês da rádio.
0: Ai, obrigado! Um beijo pra você, coisa querida. Olha, a Débora, que ganhou o kit aqui, tirou uma fotinho lá de capitão. E olha, uma neblina, né? Nossa, é uma cerração, enfim. Não tem pôr do sol por lá, Giovanni Gil. Por aqui também tá tendo, mas é muito tímido, viu, querida? Tá bom? Ainda, deixa eu mandar um beijo para Ana Paula, o Paulo Sérgio da Silva. Parabéns aí a todos vocês da Encanto FM. Valeu, Paulinho, tamo junto. Olha, o Gui também tá desejando parabéns pra gente. Valeu, Gui. Sou o Vanderlei Marchioro, participando aí da promoção do Invasão. Olha o Carlinhos Arte. E aí, Carlinhos?
2: Boa tarde, tudo bem?
0: Tudo bem, tudo bem.
2: Parabéns pra rádio.
0: Olha... Obrigado.
2: A vocês todos aí, os comunicadores, os colaboradores.
0: Tá.
2: E boa semana pra todos.
0: Obrigado, meu querido.
2: É Carlos Arte, eu quero participar do Ingresso de Cinema.
0: Tá bom,
2: muito
0: meu querido.
2: Obrigado. Rei. Toca. Opa. Maria Mendonça.
0: Tá certo. Vamos tocar uma Marília aqui na programação do nosso Sertão Encanto, né? É, grande garoto, é um queridão, Carlinhos. Olha ela, parabéns também, guri. Eu adoro quando ela me chama de guri. Parabéns aí a Salete do Almoro de Encantado. Valeu, Saletinha. Beijo no teu coração. Um beijão, querida. Tudo de melhor aí sempre pra vocês, né? Vamos lá, matar saudade aqui no sertão. Vamos tocar uma que tocou da Marília? Bora pro Carlinhos? Olha aí. Ai, essa aqui foi um ícone, hein? Nossa eterna rainha da sofrência.

0: Felipe Araújo e Panda, o ponto G dela sou eu. Eita, daqui a pouquinho tem mais ganhadores aí da promoção do nosso kit de aniversário. Olha aí, ó. Como é que tá a situação, Giovanni Gil? Olha aí. Hã? Galera aí. É arroz, né? Plantação de arroz aí, ó. Eita, no maquinário. Fazendo a colheita. Deixa eu ver. Fernandes. É Helder. Helder Fernandes. Valeu, Helder. Obrigado pela companhia. Rapaz do céu. E a Espanha, meu cidadão, hã? Fez um gol praticamente aos 90 minutos, quase entrando aí no tempo do tempo que foi acrescentado, né? Agora praticamente tem mais uma substituição aí, mas provavelmente o juiz deve encerrar a partida aí. Portugal ficando mais uma vez, né? A última do Cristiano Ronaldo. Bateu todos os seus recordes, né? Mas não conquistando aí uma Copa do Mundo. Então, a Espanha praticamente indo aí para as quartas de final, meu querido. Tá doido, seu moço, seu rapaz. Deixa eu ver quem mais participando aqui. Galera mandando aquele áudio. Oi, fala comigo.
1: Fala, pessoal da Encanto, tudo certo?
0: Tudo.
1: Aqui é a Mariela em Borges Frite, de Lajeado. Me coloca aí no sorteio dos ingressos do cinema.
0: Tá bom, menina.
1: Também quero desejar um feliz aniversário pra melhor rádio de toda.
0: Valeu.
1: Nota mil.
0: Valeu, querida.
1: Grande abraço.
0: Show, maravilha. Beijão aí pra você. Tá participando, né? Então, galera, se liga aí. Tem mais aqui, olha o Zé do Barco, tá ligadinho aqui na programação. Valeu, Zezinho. Ainda o Adilson e a Jéssica. No final do dia, a minha companhia. Parabéns, Encanto a todos. É Mariana Brandão, de Teutônia. Bota eu no sorteio aí dos ingressos. Tá bom, tá querendo também participar da promoção do nosso kit. Falar em kit, vamos lá para mais um sorteio, meu querido. É hora de rufar os tambores e a gente saber quem tá faturando mais um kit aí da programação. Atenção, atenção, senhoras e senhores. Parabéns, quem faturou, Giovanni Gil? Arthur Bittinger faturou! Ô, Arthur, faturando aí esse kit maravilhoso. Parabéns, Arthur! Vamos! Já tamo de volta, não sai daí não, viu? Obrigado aí pela companhia. Uma excelente segundou pra você, Encanto FM, o Vale a 100, a rádio que tá te dando aí um kit de hora em hora. Daqui a pouquinho tem mais um, hein? Ah, te liga aí. Agora 6:03, boa noite.

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1: Bora, informação chegando para você, os principais portais de internet. Destaques aí do site UOL contra Noruega. Brasil teve pior posse de bola em mundiais, segundo as estatísticas. Confira lá no UOL, veja todos os lances aí computados. Ainda no Terra, quem vai comandar o novo ciclo da seleção na Copa do Mundo de 2030? E a Espanha acaba de eliminar, então, Portugal. A cara de tristeza de Cristiano Ronaldo. Que é isso? Aqui no Terra, quem vai comandar o ciclo da seleção na Copa de 2030? No IG, Neymar se despede das Copas com excesso de lesões, sem nunca ter sido um protagonista, né? Clique RBS, corrida pelo Piratini. Quem comanda os bastidores das campanhas no governo no Rio Grande do Sul? Clique RBS. No G1, IBGE prorroga inscrições para concurso de 8.000 vagas temporárias. Veja como participar aí. No R7, governo vê agenda travar no Congresso e aprova apenas 25% da pauta prioritária. Confira lá no R7. 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
1: 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Temperatura agora 11 graus. 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
1: Vamos! Bora, bora, bora, meu povo!
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1: Vamos lá, seguimos com ele, o Sertão Encanto. 6:10. Bom retorno pra turma aí que tá naquele trânsito frenético aí da 130. Eita! A noite já começou, as luzes, obrigado aí pela companhia, tá bom? 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

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Vamos lá, seguindo. Bastante movimento aí na 130, né, meu querido? Só se vive uma...

Maísa, aqui no nosso Sertão Encanto, melhor fim de tarde, início da noite. Ela tá na estrada, é uma guria estradeira, hein? Ah, ei, de Roses, beijo, oh, Rose. Ainda quem tá aqui, ó, a Gabriela dos Santos Machado de Lajado, parabenizando a gente. Gabi tá concorrendo aí ao nosso kit. Ele também, Anderson Dávila, como é que tu tá, Ander? Obrigado sempre aí pela companhia, pelo carinho. Daqui a pouquinho mais, um pouquinho antes, bem antes, um pouco antes do sertão, tem mais um kitzinho aí pra galera, né? Olha, deixa eu contar pra turma o que que tá valendo nesse kit. Deixa eu só dar um conferes aqui. Nesse kit que a galera tá concorrendo de hora em hora, tá valendo a mochila da Encanto, tá? Mochilinha, muito bacana, toalha personalizada, a lixeirinha pro carro, tem caneta personalizada, o nosso adesivo e ainda ingresso pra cinema, turma. Legal, né? Ah, a Encanto tá de aniversário, mas o presente quem ganha é você. Ó, ó. Rolou aqui. Quem rolou? Deixa eu ouvir, deixa eu ouvir. Olha aí. Olha, essa tocou.

0: irmão da lua, amigo das estrelas, no nosso glorioso Sertão Encanto. Que maravilha. Bom início de noite pra você, tá bom, meu querido? Obrigado, tamo junto. Oi, quero parabenizar aí a Encanto pelo seu aniversário. É Oswaldo Pereira, de Bom Retiro. Tá bom, Oswaldo, tá concorrendo daqui a pouquinho ao nosso kit. Estamos ligadinhas, dar os parabéns à Rádio Encanto, nota mil. Estamos querendo kit. É a Cláudia Andréa Fonseca e a Maria Alice Bortolotti, de Lajeado do Alerias. Eita! Beijos pra vocês, Claudinha! A gente já volta, viu? Sai daí não! Na mais querida, na mais ouvida no dia do aniversário! Oh, Sertão Encanto! 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
1: 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Bora, bora pro tempo, meu querido. Olha o tempo, como é que vai se comportar amanhã, terça-feira, dia 7 de julho. Amanhã tem pit stop em Venâncio Aires, hein? Alô, Venâncio! Estamos chegando para presentear aí os nossos ouvintes de Venâncio. A mínima amanhã é de 5 e a máxima não passa dos 17. O tempo melhora no vale devido à aproximação de uma massa de ar frio sobre o estado. Dia começa com temperaturas baixas, condição aí para geada, principalmente nos pontos mais altos. Logo no dia o sol deve aparecer acompanhado com poucas nuvens, mas as temperaturas não sobem muito, proporcionando uma tarde amena. Em direção à noite, o frio volta a se intensificar. Na quarta-feira, no dia 8, mínima de 3 graus. Ó, logo eu dormi com 2 cuecão de novo. Massa de ar frio se mantém. Tempo fica firme na quarta-feira. O sol predominando durante praticamente todo dia. Pouca nebulosidade. O dia começando temperaturas baixas. Condições para formação de nevoeiro em alguns pontos isolados, geada em uma grande parte. Durante a tarde, as temperaturas ficam agradáveis. Aí tem instabilidade, meu querido. Só lá na sexta-feira, dia 10, aí tem instabilidade chegando nos vales. Aí tem instabilidade também no sábado e no domingo. Tá bom? Então, te liga na missão, meu queridão. 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
2: Positivo? Copiou daí, galera?
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1: 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Alô, Marcão, 11 graus. Boa noite.
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1: Vamos! Bora pra cima! Vamos lá pro último bloco aí do nosso Sertão Encanto. Daqui a pouquinho tem som das pistas Revival. Vamos lá! Aqui nesse clima! Pois tem eles, é o Tom. Ô, Sertão! Deixa eu mandar um abraço lá pro meu querido Alex Busoli. 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
1: Busoli. Vamos lá. 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Vamos lá, seguindo até 7 da noite.

0: Poeta, Danilo e Davi. Eu não sou terapia aqui na programação do nosso Sertão Encanto, finalizando, né, gente? Obrigado aí pela tua audiência, tua companhia. Já já vou dizer quem faturou aí mais um kit do aniversário da Sua Encanto. Vai seguir aí com o Zé Antônio, viu? Som das pistas, o Revival, depois no playlist. Então, te liga na missão, né, meu queridão? Bora lá tocar o nosso... A hora de tocar a nossa sineta, né? Hã? Pra galera ver quem faturou mais um kit do nosso sorteio. Vamos já já botar no ar aqui, tá bom? Lembrando, né? 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Alô, Tati, toda a equipe, galera do Corpo Clínico, pessoal que está internado, né? Melhoras, hein? 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Então te liga na missão. 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Vamos lá saber quem se deu bem. Parabéns, parabéns pra ela, Gabriela dos Santos Machado, de Lajeado, também faturou o seu kit, tá bom? Pode dar uma passadinha aqui no nosso Lajeado Shopping pra buscá-lo, tá bom? Eita, vem aí, turma!
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0: em audiência. Bora conferir a hora certa em Canto FM, o Vale 100. 6:02. Boa noite.
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2: 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Quarto prêmio, 3.298. Terceiro prêmio, 9.807. 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
2: Bora lá, meu povo! Temperatura, olha, tá começando a dar aquela esfriada de novo, né? Agora nos vales, Encanto FM, vale a 100, 11 graus. Boa noite.
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2: Bora, gente! Vem aí, meu querido Zé Antônio, pra ficar com você nessa noite aí da segunda-feira. Rapaz, segunda que não passa. Ah, já dá pra tomar uma coisinha hoje, de leve, hein, ô Giovanni Gil? Ó, baboqueto, já é bêbado, ô pinguço. Ó, bacana, vamos sim, Gil. O Gil é louco, dá bola. Tá de aniversário amanhã.
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1: Amanhã tem festa, hoje tem festa. Vamos, que é uma segunda-feira especial. Não é uma segunda-feira qualquer. Hoje é aniversário da Encanto FM. 37 anos de história, 37 anos de vida com muito sucesso. Que foi, Giovanni Gil? Aqui, ó.
2: Que... depois dá um kit,
1: né? Ah, tu vai dar um kit presente pra galera? Eu? Eu dou? Eu posso entregar um kit pra galera? Dois kits pra galera? Ah, beleza!
2: 7 às 9
1: e depois.
2: Não, 7 às 8
1: e. Aham. Tá, beleza. Deixa comigo. Tem presente pra galera hoje. Tem o kit da Encanto. Vamos fazer o seguinte, ó. O importante é participar. Manda tua mensagem de áudio parabenizando essa emissora que transmite, além de som e música, muita energia boa. Cara, é a única rádio que consegue transmitir energia através do rádio. Vai de ouvido pra ouvido. Passa pelo coraçãozinho da galera. Vamos começar o programa de hoje com muita alegria. Deixa eu mandar um abração pro motor aí, o Thiago. Água que me trouxe até aqui, tava lá cortando o cabelo lá com os meninos lá da barbearia, né? Fazendo, como é que é? Bigode, barba e cabelo, né? Vamos lá, vamos que vamos, porque vai começar nosso som das pistas junto com a News Car. 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Só que eu não mexo no meu celular durante o programa. Denta pelo 1001 aqui. 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Agora, senhoras e senhores.
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1: Após 42 mensagens, eu dei o play. Nem precisei pedir. Os melhores ouvintes estão aqui. Feliz aniversário, Encanto! Vamos que vamos! Ó, nesse

0: Eu sei que tu tenta cantar junto. Esse é o som das pistas Revival! Vamos que vamos, senhoras e senhores. Hoje é segunda-feira, bom início de semana. E que semaninha vai ser essa, hein? Especial, não é uma semana qualquer, não, hein? Eu mudei um pouquinho a trilha do programa aqui, dei uma de teimoso rebelde. Bom, deixa eu falar o seguinte, mandar um abraço pra galera aqui. Que tem aniversariante na área, além da Encanto FM. É ele, Luiz Fernando 100. Ele tem um apelido que todo mundo chama ele. Mas daí ele trabalha na outra rádio, né? Mas eu sei que ele escuta o programa, então fica a nossa homenagem. Tamo junto, meu rapaz. Vamos lá, então, irmão. Abração, muita felicidade pra você. Muitos anos de vida e sucesso aí. Vamos que vamos. E agora, deixa eu mandar um abração pra vocês, porque hoje é o seguinte, é segunda-feira, bom início de semana, tem que ter aquela frase pra gente iniciar a semana. Então, manda ver tua frase aí pra mim, a frase tem que ser motivadora, tipo assim, ó. Não espere que as condições sejam perfeitas para começar. O primeiro passo, cria o caminho. Pegou aí? Ah, captou aí, rapaz. Agora sim, vamos às mensagens da galera no WhatsApp da Encanto. Área 51998391001. Eu só queria dar tempo de atrolhar ainda mais essas mensagens aqui. Tem gente que já tá se aquecendo no frio. Periquito, de Teutônia, tá ligado com a gente no som da Swiss Revival. Klaus, de Roca, tá ligado aí também, aquele abraço, parabenizando ao Encanto. Também com a gente, André Brandão, de Teutônia, aquele abraço pra você. E tem áudio da galera, fala comigo.
1: E aí, Zé, tô na escuta aí, vamos que vamos.
0: Vamos que vamos.
1: Parabéns pra rádio, muito sucesso, é Juliano Greve, de Herói do Meio, pode ser?
0: Ô, Juliano, vamos que vamos, aquele abraço pra ti, pra toda a família. Marinês também tá ligado com a gente, ela quer escutar a música Stars. Ah, essa música é fera, hein? Pra família, amigas e para o Pedro Ronaldo de Ponte Queimada. Alô, Venâncio, amanhã a gente vai estar em Venâncio por aí, hein? A gente vai passar por Mato Leitão na frente, vai estar o Gil e o Gabriel indo pra aí, hein? Marinês Cons de Mato Leitão aí ligada com a gente, aquele abraço. E é o seguinte, tem mais áudios da galera aqui, ó, mas tem link, galera, a gente não pode clicar em links não, hein? Não dá, a gente não pode. Anderson Dávila, tá ligado com a gente? Vamos que vamos, todos os dias aí, firme e forte na escuta. Tem mais recados, é? Manda um alôzão pra minha filha Alice, é o Júnior Cauer de Triunfo, Rio Grande do Sul, curtindo a programação. Dale, Júnior, vamos que vamos, rapaz. Tem mais recados aí da galera, fala comigo.
2: Salve, Zé, Capu do Passo Abraço, aqui na escuta do som das pistas rivais. Que blocaço, esse aí tava...
0: Muito bom, né?
2: Top demais, viu, Zé? Se puder tocar aí, qual? DJ Diego Marçal tocar, DJ Bobo aí na próxima, no próximo bloco. Valeu,
0: vamos
2: Zé.
0: Pedir,
2: e o
0: vamos
2: Brasil?
0: Pedir pra ele. Brasil nem comenta.
2: Né, Zé? Que
0: nem...
2: perna de pau bem brava.
0: Ah, valeu, nem comenta. Boa noite, eu nem comento, rapaz. Mas hoje, pra você olhar nossos stories lá, Carioca comentou hoje muito sério o assunto. Dá uma olhada nossos stories lá. Vai lá, fala aí.
3: Boa noite, Zé. Boa noite, toda a família Encanto. Aqui é a Grazi Lute Arqueadas. Estamos iniciando a semana já curtindo o melhor som, na melhor programação.
0: Maravilha.
3: Desejamos a todos uma ótima noite. E um abração, Zé. Seguimos na escuta.
0: Aê, muito obrigado aí. Vamos que vamos. Fala comigo.
4: Boa noite.
0: Boa noite.
4: Uma segunda bem diferente mesmo.
0: É isso.
4: Parabéns
0: aí.
4: Parabéns para Encanto pelos 37 anos. Que essa data seja comemorada por muito tempo. Um grande abraço pra vocês, Totonho, todos os ouvintes e a equipe da Encanto. Parabéns!
0: Parabéns!
4: Gal de Lajado!
0: Saúde, felicidade! Fala comigo!
5: Temos um hino aí.
0: Ó.
5: Se quiser, me dá um.
0: Ah, ele tá ouvindo o Gil.
5: Um presente aí.
0: Se quiser dar um presente, vamos lá então. Deixa eu mandar um abração pro Ricardo Teles, também tá ligado com a gente. Cara, todo mundo tá ouvindo, meu Deus do céu. Senhoras e senhores, como a gente fica feliz quando a galera conhece e reconhece a gente, hein? Deixa eu mandar um abração. Hoje mandei um áudio particular pelo telefone do Thiago, motorista de aplicativo. Mandei ali pro Ismael aí do convento. Só grande abraço, Ismael. Tamo junto, rapaz. Agora tem áudio exclusivo aí, hein? Grande abraço. Fui cortar o cabelo até o filho né, do barbeiro ali, corta, escuta a Rádio Encanto FM, né? Vamos lá, vamos que vamos. Senhoras e senhores, quero agora a tua participação. Manda ver no áudio, que já tô com os outros áudios aqui da galera também. 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Pra galera que manda áudio, eu vou sortear um às 8 e outro às 9. São dois kits. Então, você tem mais 20 e poucos minutos pra participar aí comigo.
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0: 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Agora são 7:35.
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0: Pra quem não tá sabendo ainda, estão no clima de festa por aqui. Pois é, festa pura. Segura a cadeira que hoje é nosso aniversário. É isso mesmo, a rádio mais bombada da região está completando mais um ano de vida e a melhor energia aí, com melhores músicas, é claro, com histórias e fofocas que a gente tanto gosta. Vamos dar aquele giro no mundo dos famosos? Pois é, gente, para tudo que o homem tá imparável. Depois do sucesso estrondoso do documentário sobre a vida do cantor Belo, a TV Globo gostou tanto do engajamento que já está estudando transformar a história de Tudão em um filme de ficção. É isso aí, com direito a atores interpretados aí, interpretando cantor e tudo mais. O projeto ainda está no começo, mas a ideia é levar todo aquele drama, o sucesso, reviravoltas da vida de Belo para o stream. E aí, o que vocês acham dessa história aí do Belo dando a volta, hein? E olha só, e por falar em passar vergonha, ah, meus amigos, a nossa seleção brasileira deu aquele fiasco em campo, fomos eliminados. Mas chorar pra você, né? O que que é ter com daquela choradinha com milhões na conta, hein? É, o clima nos bastidores é de chorando em Paris. Os jogadores nem quiseram saber de remoer a derrota, arrumaram as malas e foram curtir as férias nos destinos mais luxuosos do planeta. Tem craque aí pegando sol em ilha, para jatinho particular pra lá, pra cá, é aquilo, né? Com dinheirinho e ocelote, pra onde é que foi? Eis a pergunta, né? Bom, vamos fechar com notícia boa. Né? A esposa de Faustão aí participou de uma entrevista e emocionou demais ao agradecer publicamente aos doadores de órgãos. O Faustão passou por transplantes desafiadores e graças à generosidade das famílias, ele pode ver momentos inesquecíveis. Maravilha, hein?
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0: Encanto FM, e a temperatura no vale. Tá calor hoje, hein, gente? Que calorzinho é esse? Antes de falar temperatura, de falar que vai vir no veranico agora. A semana que vem vai chegar a 30 graus. Duvida? Hã? Duvida? Hã. Atualizando, 10 graus a temperatura.
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0: completa 37 anos hoje. E é isso aí, hein? E seguindo por aqui, o nosso Onda Swiss Revival junto com a News Car, a mecânica especializada Toyota, faça a revisão com mecânicos altamente qualificados. 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Agora, sem muito papo, eu vou tocar música enquanto você manda seu recado aqui pra mim. É Encanto FM com 37 anos de vida. Parabéns, Encanto!
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0: Amanhã tem pit stop em Venâncio.
2: We call this the act of mating, but there are several other very important differences between human beings and animals that you should know about. 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

0: Encontra aonde? Você tá na escuta mesmo? Então manda um áudio pra mim, Zé Antônio, eu tô na escuta da Encanto, comemorando hoje 37 anos. Você não viu fotinho nenhuma de bolo? Porque a gente tá preparando uma festa maior. Eu não posso contar, não. Eu fico sabendo os bastidores e tenho vontade de contar tudo pra vocês, mas não posso. Ah, posso contar que amanhã tem pit stop em Venâncio Aires. É amanhã, Giovanni Gil vai estar pela manhã em Venâncio, eu vou estar em outra cidade à tarde. A gente vai divulgando aqui na programação. Vamos chamar essa galera, querida? Fala, mas fala aí, comigo.
1: Carlos Bento Gonçalves, continuamos no aplicativo Vai e Vem, tocando ficha com os clientes, mas a Encanto sempre no rádio, meu velho. Aquele abração, o programa tá top demais.
0: Ai, maravilha, grande abraço com carinho a Bento Gonçalves, essa terra do frio aí. Eu tenho a sessão do frio, mas a última vez que eu vi, fui, não tinha tanto frio assim, tá bom, tá bom. Abração pra toda essa rapaziada que a gente tem um grande carinho, uma cidade que nos recebe sempre muito bem todos os anos, hein? Abração. Tem gente que às vezes vai pra Gramado, Canela, mas tem outras partes da serra que também merecem visitadas. E tomar um vinho, Bento, ó, tomar um vinho já é bom. Agora tomar, criançada, não tô falando pra vocês, tô falando pra criança mais velha, tá? Mais 18. Aí é o seguinte, tomar vinho já é bom, agora tomar em Bento Gonçalves é especial. Perguntem para o Carioca sobre vinho de Bento Gonçalves. Tô brincando, rapaziada. Vamos lá. Fala aí comigo.
2: Boa noite, Rádio Encanto.
0: Boa noite.
2: Parabéns pelo seu aniversário. Clarei Funk do município de Imigrante. Também gostaria de participar dos ingressos do cinema.
0: Tá participando. Eu tenho hoje um kit presente da Encanto com presentes especiais. Abração pra galera de Imigrante aí ligada com a gente. Grande carinho aí também, hein? Ó, vê se falha, tá 10 graus agora. Quem fala pra gente é o André Luiz Schneider. Graba aquele abraço pra essa rapaziada aí, hein? Vamos lá, fala comigo.
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0: Sempre, Encanto. Fala aí.
4: Boa noite. Sempre na escuta, com a melhor rádio que tem, Encanto FM. 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
0: Ah, que maravilha! É assim que a gente gosta dessa galera comemorando junto com a gente aniversário da Encanto. Fala aí, fala aí, fala comigo.
5: Aí, Encanto, parabéns pelo aniversário de vocês aí, viu? Pelos 37 anos, tá?
0: Vamos lá.
5: Valeu, abraço, Cezinho Lajado.
0: Abraço, Cezinho. Aquele abraço. Deixa eu mandar um abração pro Richard, está ligado com a gente em Cruzeiro do Sul. Queria mandar uma música pra vó Odete, que está de aniversário nessa segunda-feira, fazendo 62 anos. Mais um aniversariante aí, Richard. Aquele abraço pra vocês. Amanhã, se não me engano, à tarde, eu vou estar em Cruzeiro do Sul. Depois fica olhando a minha agenda ali, hein? Vou estar visitando algumas cidades, a gente já está visitando essa semana. Fala aí, deixa eu puxar aqui o Guri dos Ovos. Ete a nós, fala aí. Ô, pássaro, vem direto.
6: Alô, Zé, tamo na escuta. Ô, meu, Guri, passando aí pra te desejar um abraço, uma boa semana.
0: Maravilha.
6: Apesar do Brasil ter perdido, né? Mas vamos pra cima, né? A gente não ganha dinheiro com futebol, então...
0: Eles ganham.
6: Não vai mudar muita coisa. Fato. Forte abraço aí pra você e pra toda a equipe aí. E pra todos os ouvintes. Valeu! Tamo na Encanto. O vale é 100, meu guri.
0: Aquele abraço. Passa aí na frente direto, hein? Abração. A gente passa com a Ducato, deixa eu começar a buzinar aí na frente, hein? Rosângela de Venâncio, parabéns, Encanto, que venham muitos anos da Rádio Encanto, adoro vocês que estão aí, a galera de Venâncio Aires curtindo a gente, amanhã a gente vai estar em Venâncio Aires, hein? Te prepara aí pra encontrar a galera. Abração pra vocês. Agora é o seguinte, galera, deixa eu fugir um pouquinho do protocolo e aproveitar a grande audiência, muito especial que a gente tá tendo nesse momento, e falar aquilo que a gente transmite aqui no microfone é a pura verdade. A gente gosta de chegar, entrar aqui no estúdio, deixar problemas de lado e tá junto com vocês sempre. Carioca fala, né? Cada vez que ele senta aqui pro programa, ele esquece do mundo e é só a galera no rádio. O Teta, a gente fala que sempre tiver na casa de ouvinte é especial. Giovanni Gil, você sente essa energia toda. Zé Calvi e o Rafa no Domingão, fazendo aquela programação especial mesmo. Heron Dalmolin, sempre com conhecimento dele, dedicação. E fora que muitas pessoas passaram por esse microfone, e eu já fui ouvinte que nem você também, sentava aqui na frente para assistir o Sem Censura quietinho, comendo um hambúrguer ali, e hoje fazer parte desta história é muito importante para mim. Assistam no YouTube o primeiro vídeo que a gente postou no nosso canal, sobre a história da Encanto, do Leonardo Bratt, todo mundo que passou por aqui, tem o Queco, tem aí uma galera que passa, não posso falar todos os nomes, tem a galera que faz hoje o dia a dia, quando a gente brinca, o Diego Marçal fazendo a seleção musical, temos lá o Luiz Nopec, tem os vendedores também, né, Marcinho aí também, tem a Fê, né, que faz o Pix, tem uma equipe, as meninas da limpeza, tanto aqui do estúdio de Lajeado quanto de Encantado. Gente, feliz aniversário, Encantão, quero aproveitar essa audiência que chega esse momento, que é estourando em audiência, a rádio mais ouvida no momento, para dizer que é um prazer enorme ser apaixonado por rádio desde meus 14 anos de idade, quando criança, eu vi essa criançada toda ouvindo o programa e chegar hoje, estar nesse estúdio e ser um dos programas mais ouvidos. Muito, muito, muito, muito obrigado pelo carinho que vocês têm pela rádio, e esse carinho acaba vindo pra mim, refletindo, encontrando o pessoal na rua. Então, desejo hoje, feliz aniversário de um sonho, lá do Leonardo Bratt, ele se transforma e mistura-se em nossos sonhos também. Segue o

0: Agora são 8:13.
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0: Encanta FM, a temperatura no vale, 9 graus.
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0: Bora! Bom início de semana! Muita música boa na sua noite pra fechar bem essa tua segunda-feira e abrir bem a semana, abrir com positividade, coisas boas. Você que tá aí mudando alguma coisa na sua vida, saiba que é pra melhor. E se alguma coisa não negativa, né? Não positiva aconteceu, assim, vamos dizer dessa forma, relaxa, respira, vai servir de aprendizado. Se não, ó, deixa de lado aí e bola pra frente, fechou? Vamos lá então, não espere que as condições sejam perfeitas para começar. O primeiro passo, cria o caminho. E agora tá na hora de muita música pra você na rádio oficial do Multiverso da Música. Vamos começar com eles, Péricles, Ana Castela, Simplesmente Acontece.

0: Olha aí, Vitor Clay passando por aqui na programação da Encanto. Que maravilha, Vitinho! Vamos lá que tem muita música pra rolar por aqui, mas eu quero agora dizer o seguinte, eu entreguei um kit, eu quero entregar mais um kit agora de aniversário nessa próxima hora. Você tem 30 minutos pra concorrer ao próximo kit mandando mensagem de áudio pra mim falando o seguinte, Zé Antônio, eu tô na escuta e o parabéns pra Encanto. E aí eu vou chamar aqui, vou pedir teu nome pra botar na lista e você vem buscar aqui, fala com o Gabriel e depois com a Vitória na semana que vem aí, fechou? Vamos fazer o seguinte, vamos fechar esse bloco, porque no próximo eu vou trazer uma música, duas músicas especiais, uma gaúcha e outra que a gente vai desbloquear uma memória e eu vou estar cantando aqui numa vibe muito boa, lembrando da praia. Pegou a dica agora? Não sabe nem que música, não tem ideia que música é essa. Daqui a pouquinho eu conto. Mas eu vou falar sobre a Copa também nesse intervalo. Ah, cadê aquela motivação de falar da Copa, né?
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0: Encanto FM, a rádio que tem um kit especial e tá de aniversário hoje, a hora certa. Agora são 8h32, boa noite.
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0: Tá ligado que segunda-feira geralmente é aquele dia meio arrastado, né? Mas hoje o bicho pegou bonito na Copa do Mundo de 2026 e a gente tá aqui pra te contar tudo que rolou nas oitavas de final. Prepara o coração porque o clima tá em pura nostalgia e reviravolta. Galera, o papo é sério, é o fim de uma era. No jogão de hoje, a Espanha mandou o Portugal de volta pra casa. Foi aquele clássico de roer as unhas 0-0 até os acréscimos, até que aos 91 minutos, Miquel Merino achou o caminho do gol e decretou 1-0 pro Fúria. Ó, e sabe o que isso significa? Que nós vimos muito provavelmente os últimos minutos do Cristiano Ronaldo em Copas do Mundo. O homem é uma lenda, mas o tempo passa pra todo mundo, né? Valeu por tudo, Cristiano Ronaldo, o futebol te agradece. E por falar em ressaca e tristeza, é como, né, tá esse coração verde e amarelo, como é que tá? Pois é, o Brasil não jogou hoje, né, mas segunda-feira foi inteira de cara inchada por causa daquela eliminação bizarra para a Noruega ontem. Ninguém engoliu direito, 2-1 ainda, hein? O Hendrick tá se lamentando, chances perdidas, a galera tá correndo atrás de culpados. E a real uma só, o Hexa ficou para o futuro. A verdade, meus amigos e minhas amigas, é que a Copa do Mundo 2026 está passando o rodo nos nossos ídolos de infância. Além do Cristiano Ronaldo, vários veteranos que a gente cansou de ver brilhando na última década estão arrumando as malas e se aposentando das seleções. O bastão está sendo entregue para a garotada e o futebol está mudando na velocidade da luz. Valeu, Ney! Valeu, Galvão Bueno! E outros aí também ficaram nessa Copa.
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0: Encanto FM, e a temperatura no vale, tá caindo, tá caindo. 9 graus é a temperatura.
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O Kit tá comigo, hein? Já falamos dos ganhadores aí. Vai mandando tua mensagem, tem o kit presente da Encanto nesse aniversário especial, hein? Essa música surgiu, na verdade, em Portugal. Ele precisava se afastar do ritmo caótico, encontrou no mar a paz, equilíbrio e inspiração para compor. Na parceria com essa pessoa que eu vou falar depois, veio o Jorge Benjor falando também sobre o surf. Gabriel, o Pensador, tá chegando na área para tocar essa música e cantar pra gente. Surfista Solitário com Jorge Benjor.

0: Era curtida Anitta, Ponto de Equilíbrio, Deus Existe, Olivia Dan, Gabriel Pensador, com Jorge Benjor, Solitário Surfista. Vamos pra galera aqui, fala aí.
1: Alô, Encanto. Parabéns pelo aniversário, muito sucesso. E que continue sempre assim, uma rádio maravilhosa, que eu escuto todo dia. Parabéns. Sucesso. Parabéns, Encanto, pelo aniversário. Alô, Encanto, boa noite. Que é Miriam de Cruzeiro do Sul, passando para dar um feliz aniversário à rádio. Parabéns, muito sucesso, que ela continue por muitos, muitos anos sendo essa rádio maravilhosa, rádio top.
0: Valeu, Miriam, aquele abraço, galera de Cruzeiro do Sul, sempre ligada com a gente. Ainda temos de você ainda mandar tua mensagem parabenizando a rádio, e como retribuição, a gente tem um presentinho, um mimo, eu vou sortear já já mais um, tá legal? Vamos agora com mais música, vem chegando Papas à Língua, Pura Ingratidão. Sente essa vibe aí, ó, bom demais.

0: Tá aí, sorriso maroto, ferrugem, perdas e danos, Mari Fernandes, telefone sem fio. E deixa eu falar os ganhadores, é que eu não tinha falado ganhador do horário anterior, tinha anotado, né? Mandei mensagem, daí tá esperando a resposta.
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